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0: BH agora 9.2.
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por aqui, tá aí a coleguinha Simone Mendes com dois tristes. Chegando mais um, só que esse aqui é parceiro, parceiro da alegria, do alto astral, Dali Ferrugem. Arrependidaço, mais uma aqui nos mais de 45 minutos de música da sua BH. Hoje mesmo...

0: 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BH agora 10:01.
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5: Maxuel Alves Silva, mais conhecido como Suel, ganhou projeção nacional como vocalista do Imagina Samba, grupo que marcou época com sucessos românticos e presença constante nas rádios e nos palcos do país. Após anos à frente da banda, Suel decidiu seguir carreira solo, apostando em uma fase ainda mais madura e conectada com o público. Na trajetória solo, o cantor mantém a essência do pagode romântico, mas também aposta em uma sonoridade mais atual, com músicas que rapidamente viralizam nas plataformas digitais e nas redes sociais. Recentemente, o artista celebrou mais de 75 milhões de plays com o hit Vitamina C, gravado em parceria com a banda Menos é Mais. O audiovisual mais recente do artista é Pôr do Suel ao vivo, gravado em Recife, diante de um público esgotado, que traz versões repaginadas de clássicos e músicas inéditas, como Cidade Neon, além de participações especiais. O projeto virou turnê nacional e Suel tem rodado o país, fazendo mais de 5 horas de pagode pro público durante as apresentações.
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3: Felipe Amorim é cantor, compositor e fenômeno digital. Nascido em 21 de setembro de 1996 em Fortaleza, no Ceará, ele tem 27 anos e é um dos artistas mais ouvidos do Brasil. A música sempre fez parte da sua vida. Antes de cantar, Felipe escreveu sucessos que estouraram nas vozes de outros artistas. Ele assinou hits como Tá Rocheda para os Barões da Pisadinha e Fim da Noite para o Zé Vaqueiro. Em 2021, decidiu assumir os vocais e logo virou sensação. Seu repertório mistura forró, piseiro, funk e pop, conquistando milhões de ouvintes. No Spotify, ele foi apontado como um dos artistas nordestinos mais ouvidos e já teve várias músicas no Top Brasil, incluindo o hit No Ouvidinho, que chegou ao primeiro lugar no Spotify Brasil. Entre os sucessos que bombaram nas plataformas estão Love Gostosinho com Natan, Toca o Trompete e Eu Vou na Sua Casa, hit com Vitão, Bim e Malibu. Felipe acumula ainda indicações importantes como no MTV Miau e no TikTok Awards.
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2: Marlon de Castro Souza, conhecido pelo nome artístico de Léo Foguete, começou a trajetória compartilhando vídeos nas redes sociais. Natural de Petrolina, em Pernambuco, Léo surgiu mostrando uma voz marcante e um repertório que mistura romantismo, sofrência e identidade popular. A conexão rápida com o público fez com que o artista desse o próximo passo e investisse de vez na carreira profissional. O reconhecimento nacional chegou com músicas que viralizaram nas plataformas digitais, como Última Noite, que ganhou força nas redes sociais e abriu espaço para Léo Foguete alcançar novos públicos. A partir daí, outros lançamentos reforçaram o estilo do cantor, como Cópia Proibida e Maior B.O. Hoje, Léo Foguete soma milhões de streamings nas plataformas digitais e é presença frequente em playlists sertanejas e de forró. E o artista também começa a aparecer em rankings e indicações do cenário musical, consolidando o nome como uma das apostas da nova geração do segmento.
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2: Não tem jeito, meu compadre. Vambora. Ela vacilou comigo, nós estamos aí. Tudo certo.

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4: Zé Neto e Cristiano são uma das duplas sertanejas mais amadas e influentes do Brasil. Eles se conheceram ainda crianças em São José do Rio Preto, São Paulo, e decidiram seguir juntos na música em 2011. Zé Neto, nascido 9 de fevereiro de 1990, e Cristiano, 10 de agosto de 1988, cresceram ouvindo clássicos do sertanejo e trouxeram essa paixão para suas composições e performances. O primeiro grande salto aconteceu com o hit Seu Polícia, que colocou a dupla nas rádios de todo o país. Depois vieram sucessos que marcaram o sertanejo atual, como Largado as Traças, Notificação Preferida, Bebi Minha Bicicleta e S de Saudade. A dupla já acumulou bilhões de visualizações no YouTube e dezenas de milhões de streamings nas plataformas digitais, além de prêmios importantes como o Prêmio Multishow de Música Brasileira e indicações ao Grammy Latino. Em 2024, Zé Neto e Cristiano fizeram uma pausa de 90 dias na carreira para o tratamento de depressão e síndrome do pânico de Zé Neto. A dupla retornou aos palcos no fim do mesmo ano, reduzindo drasticamente a agenda de shows para cerca de 12 por mês, visando saúde mental e equilíbrio familiar em 2025. Os artistas também têm uma festa própria, Intenso, um evento com mais de 3 horas de show e muito modão, além, é claro, dos hits da dupla.
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4: Pedro Sampaio. Você com certeza já ouviu esse nome por aí, né? Pedro do Espírito Santo Sampaio, mais conhecido como Pedro Sampaio, nasceu em 21 de dezembro de 1997 no Rio de Janeiro. Aos 28 anos, ele é um dos artistas mais influentes da nova geração do pop e do funk brasileiro. Desde cedo, a música chamou sua atenção. Ainda adolescente, ele começou a tocar percussão e a experimentar sons, até ser descoberto tocando como DJ em festas no Rio. A carreira profissional começou a ganhar forma em 2018, quando assinou com a Warner Music. Seu primeiro grande hit foi Sentadão, que virou febre nas rádios e nas plataformas digitais. Pedro é conhecido por misturar funk, pop, eletrônico e elementos de outros ritmos. Entre os maiores sucessos estão Atenção com Luísa Sonza, No Chão Novinha com Anitta, Escada do Prédio com Marina Sena e Poc Poc. São milhões de ouvintes mensais no Spotify e presença forte nas redes sociais. Pedro também já foi apresentador do TVZ do Multishow e ganhou o prêmio do canal como Funk do Ano em 2025 por sua parceria com Anitta e MC GW em Bota um Funk.
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0: 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A dupla Felipe e Rodrigo nasceu da união de dois compositores talentosos, que antes mesmo de subir aos palcos, já tinham músicas gravadas por grandes artistas do gênero. Briga Feia e Arranhão, de Henrique Juliano, Erro Gostoso, de Simone Mendes, Ficha Limpa, de Gustavo Lima e Molhando o Volante, de Jorge Mateus, são alguns dos sucessos que a dupla assina como compositores. A virada aconteceu quando decidiram apostar na própria voz e levar para o público canções que misturam romantismo, sofrência e uma pegada bem atual. O grande estouro veio com a música Gosta de Rua, que rapidamente caiu no gosto do público, viralizou nas plataformas digitais e colocou a dupla entre as mais ouvidas do país. Depois disso, Felipe e Rodrigo emplacaram outros sucessos como Média Boa e Beijando Boca, reforçando a identidade musical e conquistando fãs de diferentes gerações. Hoje, Felipe e Rodrigo somam mais de 300 milhões de streams nas plataformas digitais, figuram entre os destaques do sertanejo nas paradas musicais e já foram indicados a premiações importantes do cenário nacional.
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2: Guilherme Antônio Artioli e Haroldo Bevenuto Machado Artioli são a dupla Guilherme Benuto. Os irmãos nasceram em Campinas, interior de São Paulo, e cresceram numa casa cheia de música. Gui começou a tocar sanfona aos 9 anos e Benuto, formado em música erudita, apaixonou-se pelo violino aos 11. Antes de seguir como dupla, os dois fizeram parte do trio sertanejo Vila Bagagem por mais de 10 anos, participando de CDs, DVDs e clipes autorais. Em 2019, assinaram com a Sony Music e lançaram o álbum Amando, Bebendo e Sofrendo, colocando seus primeiros sucessos no mapa sertanejo. Desde então, emplacaram hits que viralizaram nas rádios e plataformas. Entre os maiores estão Pulei na Piscina, Sigilo, Declaração pro Bar e Haja Colírio. Este último com participação de Hugo e Guilherme e presença constante nas playlists mais importantes do segmento. Hoje, a dupla soma mais de 14 milhões de ouvintes mensais no Spotify Brasil, ocupando posições altas nos rankings do sertanejo nacional. Em 7 anos de dupla, eles se apresentaram em 4 edições da Festa do Peão de Barretos. Guilherme e Benuto também são compositores respeitados e já escreveram músicas para grandes nomes do sertanejo como Jorge Mateus e o hit Pergunta Boba, e Mateus e Cauã em Abelha Sem Mel.
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2: Ei, boa noite.
0: Danilo e Davi formam uma das duplas mais promissoras do sertanejo atual. Eles se uniram por amor à música no fim de 2020 e em poucos anos ganharam espaço no Brasil inteiro. Danilo, natural de Paracatu, Minas Gerais, já era compositor de sucessos como Eu Sei de Cor, de Marília Mendonça e 10% de Maiara e Maraíza. Davi é de Santo André, São Paulo, começou na música no coral da igreja e se destacou escrevendo hits gravados por outros artistas. Uma curiosidade é que ele é sobrinho de Marcos, da dupla com Belucci, e foi apadrinhado pelo tio que sempre o incentivou. O som da dupla mistura sertanejo moderno com letras que falam de amor, festa e vida real. Entre os hits que conquistaram o público estão Apaga, Apaga, Apaga, Tive que Bater Palma e Fumo da Noite. Músicas que tocaram forte nas rádios e viralizaram nas redes. Eles somam centenas de milhões de reproduções em streaming e mais de 800 milhões de views no YouTube, mostrando que a dupla já virou referência no cenário sertanejo. A dupla sertaneja venceu o prêmio de revelação do ano no Prêmio Multishow de Música Brasileira em 2025 por voto popular.
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3: Ana Flávia Castela, mais conhecida como Ana Castela, é hoje um dos maiores fenômenos da música brasileira. Natural do Mato Grosso do Sul, a cantora começou a ganhar visibilidade ainda jovem nas redes sociais, mostrando carisma, identidade e uma forte ligação com o universo do agronejo. O grande estouro veio em 2022, com Pipoco, parceria com DJ Cris no Beat e Melody, que virou hit nacional, dominou as plataformas digitais e colocou Ana Castela no topo das paradas. Na sequência, vieram sucessos como Boiadeira, Nosso Quadro, Roça em Mim e Solteiro Forçado. Hoje, Ana Castela acumula bilhões de streams, lidera rankings nas plataformas digitais e coleciona prêmios importantes, incluindo troféus no Prêmio Multishow e no Melhores do Ano. Com projetos audiovisuais de grande alcance, feats com artistas como Luan Santana, Simone Mendes e Gustavo Mioto, além de turnês lotadas pelo Brasil, a boiadeira vive o auge da carreira e segue como um dos nomes mais fortes e influentes da música nacional.

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4: 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Oi, BH. Bom dia. Segunda-feira, 25 de maio, Poli. Bom dia.
5: Bom dia, Rafa. Bom dia, melhor ouvinte do mundo. Bora começar essa semana.
4: Bora.
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5: Mega Sena sorteia prêmio de mais de 300 milhões de reais. Pessoas em situação de rua em BH poderão jantar até 21 horas nos restaurantes populares. Cruzeiro vence a Chapecoense no Mineirão e avança na tabela do Brasileirão.
4: Ó, já estamos por cá, hein? Online roteando nessa manhã de segunda-feira. E você já manda seu áudio aqui, ó, com as informações do trânsito. O seu bom dia pra nós aqui, 319-9236-0714. E temos prêmios também nessa primeira hora aqui do Giro BH, né, Poli?
5: Temos sim, vocês já podem começar a participar. Olha, é um kit Frison mais um copo exclusivo BH FM pra vocês.
4: Aí 20. Sim. Já se cadastra agora, o resultado rola às 6 da manhã. Bom dia!
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0: às 5h17.
1: A Caixa Econômica Federal realizou ontem o sorteio especial do concurso 3010 da Mega Sena, celebrando os 30 anos da loteria. Segundo as regras do jogo, o prêmio não acumularia. O valor de 336 milhões de reais será dividido em dois prêmios de 168 milhões e 170 mil reais. Um dos bilhetes vencedores foi um bolão de 100 cotas em Fortaleza, no Ceará. O outro prêmio saiu para uma aposta simples no Rio de Janeiro. Na quina, 590 apostadores vão receber quase 14 mil reais cada um. Agora, BHFM 518.
0: Bora aqui, ó. WhatsApp da BH, você manda seu bom dia, manda as informações do trânsito também. 31992360714. Onde é que você tá agora ligado com a gente no Sonzão da BH, hein? Já manda seu recado aqui e pode seguir a gente também no Instagram, né, Poli?
1: Pode, ó, o meu arroba no Instagram é Poliana Rosado com Z. Pode me seguir lá, dá seu oi, fala o seu aí, Rafinha.
0: O meu é arroba Rafinha no ar. Já segue aí, já manda aquele bom dia. Daqui a pouquinho a gente manda alô pra turma que tá aqui no Instagram. E já já a gente toca seu áudio aqui também pelo WhatsApp da BHFM. 319-9236-0714. E já manda seu recado, chega junto e participa com a gente aqui nessa manhã de segunda-feira. Agora são 5h19. Bom dia!

0: Estender o horário de funcionamento de todos os 4 restaurantes populares da cidade, que passarão a atender até às 21 horas. A mudança será gradual, com início na próxima quinta-feira, dia 28, pelo restaurante popular Ebert de Souza, localizado na região central da cidade. As unidades Barreiro e Venda Nova, que atualmente servem apenas almoço, passarão também a oferecer o jantar. E para os catadores, agora o almoço e o jantar serão de graça. Os trabalhadores da reciclagem passarão por um processo de cadastramento. Com o horário estendido até às 21 horas, a expectativa é aumentar significativamente o número de refeições noturnas. Segundo a Prefeitura, a ampliação gradual permitirá ajustes operacionais e avaliação das demandas pelas unidades. 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
1: Bora aqui, ó. WhatsApp da BH, manda seu bom dia, manda as informações do trânsito. Vem dar esse giro com a gente. 319-9236-0714. Bom dia.
2: Bom dia, BHFM. Bom dia, Rafinha. Bom dia, Poli.
1: Bom dia.
2: Vamos que vamos. Que Deus abençoe a nossa semana aí. Aqui quem fala é o Rick do Escolar.
1: Valeu, valeu, Rick. Boa semana pra você aí. 5:36, BH.
3: Bom dia, Rafinha. Bom dia, Poliana. Ô, Poliana, deixa eu te perguntar. É você que trabalhava no Balanço Geral junto com o Mauro Tramonte, não era?
0: Era.
3: Bom dia pra vocês aí. Ótima segunda-feira.
0: Obrigada.
1: Valeu, garoto. Era você, Poli Poli?
0: Era eu mesmo. Eu fazia a fofoca dos famosos.
1: Muito bem. A Venenosa.
0: É isso, Rafinha.
1: E a Poli tá aqui com a gente, cobrindo as férias de Ana Júlia Goulart. Ainda nessa semana a gente segue ao vivo aqui no Giro BH e você tá junto com a gente também aqui no Trends a partir das 10 da manhã no Conexão BH junto com o Marcelo, né, Poli?
0: É, isso aí.
1: E é um prazer ter a sua companhia.
0: Prazer
1: aqui.
0: É todo meu, Rafinha.
1: Seja
0: obrigada.
1: Seja bem-vinda. 5:37.
4: Bom dia, BHFM. Bom dia, Rafinha. Bom dia, Poli.
0: Bom dia.
4: Vambora, né? Bora pra cima de mais um dia. Que aí de mais de Vespasiano. Bom início de semana pra vocês. Vambora, que final de semana foi isso, gente? Passou rápido demais.
1: Não é?
4: Bora, Danilo, bora, irmão. Você faz um cafezinho lá, viu? E paga um pão de queijo pra nós.
1: Aí, Danilo, fica ligado, hein, pai? 5:38. Bom dia, BH. Não.

0: Essa é a BH FM aqui, ó. Todo mundo se encontra aqui, 5h43. Giro BH até às 7 da manhã.
1: Bora de previsão do tempo?
0: Bora!
1: Hoje o dia será de sol entre nuvens, com aumento da nebulosidade a partir do período da tarde, mas não há previsão de chuva. Os termômetros registram declínio nas primeiras horas do dia, com mínima de 15 graus.

0: Bora aqui pro WhatsApp da BH. Manda seu bom dia pra gente, manda seu alô aqui. 319-9236-0714.
1: Bom dia, BHFM. Bom dia, os melhores ouvintes do mundo, os melhores radialistas do mundo.
0: Bom dia,
1: Poliana e Rafinha. Aqui é o João Rivalino, do bairro PTB Betim. Mando um abraço especial para minha esposa Girlene Klein. E todos os ouvintes da BHFM, um ótimo dia, uma ótima semana. BHFM, melhor rádio do mundo.
0: Valeu, meu garoto. Bom dia pra você também. 5h45. Mais um áudio aqui, ó.
2: Galerinha da BHFM, muito bom dia.
0: Bom dia.
2: Bom dia, Poli.
3: Bom dia.
2: Bom dia, Rafinha, meu parceiro.
0: Bom dia, meu garoto.
2: Tá na voz aqui, é Bruno Mezenga, de Santa Luzia. Então eu falei, né? Sexta e segunda-feira eu gosto de mandar o óleo pra contar da brincadeira, rapaz. Corte de cano ontem foi violento, não?
0: Ih,
2: eu tô doido.
0: Nossa.
2: A vez tá cheio de marimona até agora.
0: Nossa.
2: Vamos pra cima, né, não, Brancão?
4: É, uai.
2: O seu Bené tá aqui, o Xícara tá aqui, o Branco tá aqui. Vamos lá, né, galera? Partiu a família novamente. Mais uma semaninha abençoada pra nós.
3: Bora vencer.
2: Ótima semana pra todos. Pra cima. Todo mundo tem defeito. Mas eu tô no tempo.

0: tá ligado aqui na BHFM 102.1. Todo mundo se encontra aqui. Já já tem as notícias do futebol. Daqui a pouquinho tem os prêmios pra você que tá se cadastrando em bhfm.com.br. Já se cadastra aqui agora. Daqui a pouquinho tem um resultado. 5h51. Bora com o futebol, Poli?
1: Bora! Vamos falar do Cruzeiro, que garantiu uma vitória importante neste domingo pelo Campeonato Brasileiro. Jogando no Mineirão, a equipe comandada por Arthur Jorge venceu a Chapecoense por 2-1 em partida válida pela 17ª rodada da competição. O time mineiro ditou o ritmo desde o início do confronto. O placar foi aberto aos 26 minutos do primeiro tempo, com Caio Jorge convertendo uma cobrança de pênalti. Na segunda etapa, o atacante colombiano Sinisterra ampliou a vantagem para o Cruzeiro aos 27 minutos. Chapecoense diminuiu em seguida aos 33, com gol de cabeça de João Paulo, ensaiando uma pressão no final, mas a defesa celeste segurou o resultado. Com a vitória, o Cruzeiro salta 6 posições na tabela e sobe para a 9ª colocação com 23 pontos. Chapecoense é a lanterna com apenas 9 pontos. Agora BHFM 5h52.
0: Bora aqui pro WhatsApp da BH, você manda seu recado, manda seu bom dia pra gente. 319-9236-0714.
2: Bom dia BH, bom dia Rafinha, bom dia Poli.
0: Fala,
2: bom
0: João.
2: Bom dia. Passando pra desejar uma ótima segunda-feira. Deus nos abençoe, nos proteja.
0: Amém.
2: Dê forças aí pra começar essa semana aí. É a última, né? Fechar o mês aí de maio aí, chave de ouro, pé direito. Bora, né? Deus abençoe aí. É o João aqui do Caminhão da Mais Chips. Abraço. Amém, pra todo mundo aí. Tamo obrigada. Junto.
0: Valeu, João. Obrigado pela companhia. 5h53. Opa. Bom dia.
3: Bom dia, bom dia, bom dia. Bom dia, Rafinha. Bom dia, Poli. Tudo bem com vocês?
1: Bom dia.
3: Tudo bom? Thiago de Lagoa Santa. Passando para desejar uma semana maravilhosa para todos nós. Um friozinho danado. Vontade de cair debaixo do edredom.
0: Nossa senhora.
3: Mas a vontade de conquistar e triunfar é muito maior, né?
0: Amém.
3: Bora para cima. Fui.
0: Valeu, Thiago. Alô, alô, Lagoa Santa. Bom dia para a turma aí. 5h54.
4: Bom dia, Rafinha. Bom dia, Poli. Como é que vocês estão?
1: Bem.
4: Gente do céu, é o Kenny do UP que tá falando.
0: E aí,
4: não
0: Kenny?
4: Não vou entender como é que foi esse final de semana, não. Glória a Deus que esse final de semana acabou, Rafinha. Se ele não acaba, ele acaba comigo.
1: É.
4: Misericórdia. Não tô aguentando nem ver que Kryptonita na minha frente.
5: Gosta de olho.
4: Porra, estranho. Mas eu acho que vou fazer um churrasco hoje.
0: Não, não.
4: Bora pra cima dessa segunda-feira linda, maravilhosa. É o dia da semana que eu mais gosto.
1: Oh,

0: Cristiano, na sua BH. Bora dar prêmios pro melhor ouvinte do mundo nessa manhã de segunda-feira, Polly.
1: Bora, quem ganhou um kit Frison foi a Andréia, da Vila Esportiva Vespasiano, final do telefone 82.
0: Muito bem, Andréia. Vem cá buscar seu kit Frison, viu? Segunda a sexta, de 9 da manhã ao meio-dia e de 1 às 4 da tarde. 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Presta atenção, ó. Já, vamos liberar um voucher com 2 horas no Motel Del Rey. 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
1: Daqui a pouquinho a gente vai falar que os turistas rumo à Copa do Mundo devem estar em alerta para a vacina do sarampo. E vamos falar também das ações de alerta sobre os riscos do cigarro eletrônico e do tabagismo, que serão promovidas aqui na capital pela prefeitura. E também do

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3: O número de fumantes no Brasil subiu pela primeira vez em quase 20 anos. E os motivos dizem muito sobre o momento que estamos vivendo. A pandemia aumentou a ansiedade e o isolamento. Crises econômicas e estresse no trabalho já são também grandes motivadores que levam ao vício. Mas, se é que existe um lado bom nessa história, é o reconhecimento do SUS com um programa especialmente elaborado para quem quer parar de fumar, combinando terapia em grupo, adesivos de nicotina e outros medicamentos. O programa brasileiro é reconhecido pela OMS como um dos melhores do mundo e quase quadruplicaram desde 2019. Para participar do programa, o usuário pode procurar uma unidade básica de saúde ou centros especializados de referência, onde profissionais capacitados conduzirão a avaliação e indicarão o tratamento mais adequado. E para mais boas notícias como essa, me segue lá no @SilviaCastroDC.
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6: Opa, tamo de volta aqui na BHFM, são 6:07. Bom dia, bom dia.
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2: Muito obrigado.
3: Essa marcou gerações. Quem sabe solta a voz, canta com a gente assim, ó.

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Agora são 6h12. 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

0: 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Seguimos ao vivo até às 7 da manhã com Giro BH, primeira edição. Bora com mais informação aqui, ó.
1: Os torcedores brasileiros que forem viajar para assistir à Copa do Mundo 2026 devem ficar atentos à vacinação contra o sarampo. A recomendação é devido ao surto da doença nos países que irão sediar o Mundial: Estados Unidos, México e Canadá. Os três respondem por 70% dos casos de sarampo nas Américas. O México já registrou mais de 10 mil casos este ano. E os Estados Unidos, 1.792. No mês passado, o Ministério da Saúde lançou uma campanha convocando todos os viajantes a atualizarem suas cadernetas de vacinação antes do embarque. Além da proteção ao viajante, a vacinação contribui para impedir a entrada do vírus aqui no Brasil, já que o país está livre da doença desde 2024. A vacina está disponível gratuitamente nas unidades de saúde do SUS. E o ideal é tomar a vacina pelo menos 15 dias antes do embarque, para garantir o máximo de proteção antes da chegada ao outro país. Agora 6:14.
0: Bora aqui pro WhatsApp da BH. Manda seu bom dia, manda seu alô aqui, ó. 319-9236-0714. Alô, alô, BH. Chega junto. Bora botar pra girar essa segunda-feira. 6:15. Bora aqui que tem mais ouvinte chegando junto, ó. Bom dia, BH.
2: Bom dia, Rafinha. Bom dia, Poli.
1: Bom dia.
0: Bom dia.
2: Hoje aqui mais cedinho, quem fala é Rose Neves, de Betim, do bairro Novo Amazonas. Já a caminho aqui, descendo pra Nova Lima. É, bem cedinho, né, Rafinha? É, ótima semana pra nós. É, que seja uma semana abençoada a todos nós, tá bom?
0: Valeu.
2: Grande beijo pra vocês, BHFM é a melhor do mundo.
0: Valeu, Rose. 6:15. Ô, Poli, quem quer te seguir no Instagram, como é que faz, hein?
1: Só me seguir, menino, é @polianarosado, com Z.
0: Já segue a Poli, chega junto e
1: vai,
0: vamos
1: lá,
0: nessa.
1: Vai lá, gente, vai lá.
0: 6:16, tem mais áudio aqui do melhor ouvinte do mundo, ó.
3: Bom dia, BHFM. Bom dia, Rafinha, bom dia, Poli, bom dia aos colaboradores, aos melhores ouvintes do mundo. Uma semana leve e abençoada pra todos.
0: Pra nós.
3: Segunda, já sabe, né, tem que falar baixinho, porque a ressaca é pesada, é braba. Então bora pra cima, que é o Leco da Coração de Minas. Forte abraço a todos, meu Deus.
0: Valeu, Leco. 6:17, Felipe Rodrigo, na sua.

0: sua BH FM, 6:28, seguimos com o Giro BH até às 7 da manhã.
1: Para conscientizar a população sobre os riscos do tabagismo, a Prefeitura de BH promove a partir de hoje até a próxima quinta-feira uma ação de conscientização com foco no uso de cigarros eletrônicos entre jovens. A iniciativa integra a campanha do Dia Mundial Sem Tabaco, celebrado no dia 31 de maio. As atividades serão realizadas diariamente às 8:30 da manhã em estações do MOV e do metrô, com orientações à população sobre danos causados pelo cigarro e os benefícios de abandonar o hábito. Hoje a ação ocorre na estação MOV São Gabriel e na terça-feira na estação MOV Pampulha. As ações de abordagem têm como objetivo conscientizar a população sobre os riscos do tabagismo e divulgar o tratamento gratuito disponível na rede municipal de saúde. Profissionais do Centro de Saúde e do Grupo de Mobilização da Secretaria Municipal de Saúde vão participar das atividades baseada nas referências técnicas do Programa de Controle do Tabagismo. Durante a programação, serão distribuídos materiais educativos e informações sobre como acessar o tratamento oferecido pela Prefeitura de BH. Agora 6:29.
0: Bora aqui pro WhatsApp da BH, que a turma tá chegando junto pra dar um giro com a gente nessa manhã. Semaninha começando, vamos na manha, vamos na boa, radinho ligado aqui na BH FM, vamos nessa.
2: Bom dia, Bob, bom dia, Rafinha.
0: Bom dia.
2: Falou, Danilo, fazendo agora a rota de Pedro Leopoldo, Belo Horizonte, BR, tudo tranquilo. Mandar um abraço pra turma do volante grande aí, dos volantes pequenos, motoristas, todo mundo. Deus abençoe, um forte abraço à tropa da FB Transportes.
0: Valeu, bora, garoto.
2: Bora.
0: Mas o café aí, hein, Danilo? 6:30. Daqui a pouquinho tem Alô BH, a partir das 7 horas da manhã. Cacá já tá chegando aí, já, vambora.
3: Bom dia, Rafinha, bom dia, Poli, bom dia pra todos a rádio, que Deus nos conceda uma ótima semana.
1: Amém.
3: Ai, o Juju, obrigado por você ter levado meus netos lá em casa. Amei ficar com meus netos ontem, com você, com aí, o Gil. Gostou do almoço, minha nora?
0: Ai.
3: Beijo, fica com Deus.
0: Ei, Maria, um beijo pra você, Maria. Boa semana, sempre bom ter você com a gente aqui na BH. 6:31.
4: Bom dia, Rafinha, bom dia, Poli.
1: Bom dia.
4: Paulinho, Nascendo Periais, em Ceasa. Passando o Xigó, tomar um café, aquele pãozinho de queijo quentinho na hora.
0: Oxi.
4: Começar segunda-feira, né? Tava pescando esse final de semana, só no suco, mas só no suco mesmo, só dentro da água.
0: Paulinho, o pescador. 6:31. Tem mais um áudio aqui no WhatsApp da BH. Chega junto, vambora.
5: Bom dia, BH FM. Aqui quem fala é Josiele, de Ribeirão das Neves.
6: Bom dia.
1: Bom dia.
5: Bora seguir o trecho da 040, tá? Eu, minha filha Heleninha e o meu pai Xavier.
7: Vamos que vamos, BH FM. Bom dia, Poli. Bom dia, Rafinha.
0: Bom dia.
7: Vamos seguir
0: bom
7: o trecho dia aí da 040, que já tá tudo agarrado.
0: Mas a senhora... Vamos na mão.
6: Bom dia, vovó.
0: Eita. Ei, neném, bom dia.

0: 8h34. Previsão do tempo.
1: Hoje o dia será de sol entre nuvens, com aumento da nebulosidade a partir do período da tarde. Não há previsão de chuva. Os termômetros registram queda da temperatura nas primeiras horas do dia, com mínima de 15 graus, enquanto a máxima não deve passar dos 25. Umidade relativa do ar satisfatória. No entanto, em função da amplitude térmica, das variações de temperatura, especialistas recomendam redobrada com a hidratação para evitar quadros de doenças respiratórias. Agora, 6h35.
0: Bora aqui que a turma tá chegando, hein? WhatsApp da BH é 31992360714. 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De presente para você aqui, ó. 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
2: Bom dia, Rafinha, bom dia, Poli, tudo bem, Poli? Bom Qual dia. Quebrada que você é, Poli? Você não falou com a gente ainda, não. Ô, galera, tem como ser feliz, não, viu? Tem duas coisas na vida, ou você torce pro Atlético, ou você é feliz.
1: É complicado.
2: Time safado, senhor. Meu Deus do céu. Tem como ser feliz e torcer pro Galo ao mesmo tempo, né? Mas vambora. Bom dia. Bora começar a semana passando raiva.
1: É doença mesmo, né?
0: Vamos na manhã, meu garoto. Tem mais áudio aqui do melhor ouvinte do mundo. Manda pra gente, manda seu bom dia aqui. Segundo, a semana tá começando e é um prazer ter você junto com a gente aqui na BHFM. Pra gente dar o pontapé inicial aí, vencer mais uma semana juntos. Vambora.
3: Bom dia, BHFM.
0: Opa!
3: Por cá, mais uma vez, eu. Sabe quem? De Nego Di na área, você tá doido? Morador do bairro Frimisa, cidade de Santa Luzia, Minas Gerais, Brasil. Positiva.
1: Ei, que alegria.
3: Direcionado em picado pela Risoleta Neves, aqui na Avenida Brasília, Santa Luzia. Tudo como uma uva, levando a primeira dama pra mais um plantão. Bom dia!
0: Aê,
3: bom dia! Uau! Bom dia, Poli, bom dia! Rafinha!
0: Bom dia!
3: Nós aí, viu?
0: Nós todos. Valeu!
1: Daquela animação, eu adorei.
0: Deus abençoe e conserva. Boa semana pra vocês aí, bom trabalho.

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5: Opa, tamo de volta aqui na sua BH. São 6h43. Bom dia.

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1: Bora com as melhores oportunidades para essa semana, agora aqui no Giro BH, Poli.
2: Abertas as inscrições para 3 turmas do curso de auxiliar de solda em BH. Cada uma das 3 turmas terá 20 vagas e as inscrições devem ser feitas por meio de preenchimento de formulário online. Os candidatos devem ter idade mínima de 18 anos e ensino fundamental completo. O curso será realizado na Escola Profissionalizante Raimunda da Silva Soares, localizada na Rua Carmo do Rio Claro, número 411, no bairro São Cristóvão, na região noroeste da capital. A gerente de qualificação profissional da Secretaria Municipal de Desenvolvimento Econômico, Jane Alves,

0: na capital. Para mais informações, basta acessar o portal da Prefeitura de BH. Agora, 6h47.
1: Bora aqui pro WhatsApp da BH. Manda seu bom dia, manda seu alô pra nós. 319-9236-0714. Cacá já tá chegando, daqui a pouquinho tem Alô BH pra cima dessa segunda-feira. Vamos junto daqui a pouco com o tema de hoje aqui, as previsões pro seu signo. Tem os conselhos da Caet também, os melhores prêmios, hein? Vamos nessa.
2: Bom dia, BHFM. Aqui quem fala é Josiele, de Ribeirão das Neves.
1: Bom dia!
2: Bora seguir o trecho da 040, tá? Eu, minha filha Heleninha e o meu pai Xavier.
3: Vamos que vamos, BHFM. Bom dia, Poli. Bom dia, Rafinha. Vamos seguir o trecho aí da 040, que já tá tudo agarrado.
1: Bora, garoto!
4: Tanchinha, vovó!
1: Bora, neném! 6h48, todo mundo se encontra aqui, BH.
5: Bom dia, Poli. Bom dia, Rafinha.
1: Bom dia.
5: Deus abençoe nossa semana que inicia. Bora, marcha pra mais uma. É, sentido contagem, quem estiver arrancando de Betinha agora, tá tudo parado, tá fit diante, positivo. Bora pra mais uma semana, Deus nos abençoe, ó. Marcha!
1: Chama, meu garoto! Tamo junto, 6h49 BH.
6: Bom dia, Rafinha, bom dia, Poli, bom dia a todos os ouvintes da BHFM.
0: Bom dia.
6: Segundou que fala, né, com a vitória do Cabuloso e a derrota do Galão.
1: Aí.
6: Galão da massa. Ô, Rafinha, ô, Poli, manda um salve aí pro Digão da Seara, Rafael do São Januário e quebra do São Januário, por favor. Que nesse momento está ouvindo a rádio BHFM, a melhor rádio do Brasil. Vamos que vamos, galera.
1: Valeu, galera.
6: Araxá.
1: Ua. Bora para Araxá?
0: Bora.
1: Bora de carona com o Gilmar?
0: Gosto muito.
1: Vamos nessa. Abraço pra turma aí, boa semana, bom trabalho. 6h49.

0: Esportes.
1: O Galo foi derrotado por 1-0 pelo Corinthians na noite deste domingo na Neoquímica Arena em São Paulo, em partida válida pelo Campeonato Brasileiro. O Galo fez um jogo equilibrado, criou as principais oportunidades no primeiro tempo. Aos 33 minutos, Coelho chegou a marcar, mas o lance foi anulado por impedimento. A equipe atleticana conseguiu controlar momentos importantes da partida, especialmente nas laterais.

0: 55.
1: No WhatsApp da BH, você manda seu bom dia, manda seu alô aqui, 31 992 36 0714. Oi, BH. Bom dia.
2: Bom dia, Rafinha. Bom dia, Poli.
1: Bom dia.
2: Patrícia Dermelinda, tô aqui com a Dudinha, levando ela pra escola. Mais uma semana pra nós aí, abençoada, em nome
1: Amém.
2: De Jesus. Manda um beijo pra minha prima Andréia, lá da escola Tesla. Amo vocês, bora pra cima.
1: Muito obrigado, Pati. Beijo pra você, pra Dudinha aí, boa semana. E vamos juntos. 6h56, BH.
3: Bom dia, BHFM. Bom dia, Rafinha.
1: Bom dia.
3: Bom dia, Poliana.
0: Bom dia.
3: É uma sua de contagem. Diretamente aqui da Serra Sanitária de Contagem. Manda um alô pra tropa aí. Dá um salve pra nós aí. Esse friozinho maravilhoso. Pra começar a semana. Manda um alô também pro pessoal do Amante da Pesca. LG. Tamo junto. Só um pouquinho, é nóis.
1: Vambora, beijo pra turma aí, boa semana. Obrigado pela companhia, viu?

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Chegamos ao final do Giro BH, primeira edição. Daqui a pouquinho tem um Alô BH com as previsões aqui pro seu signo, o tema de hoje, tem os conselhos da Caiete e muito mais. E aqui, ó, você ouviu as principais notícias dessa manhã de segunda-feira, 25 de maio.

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1: É isso aí. Quem faturou foi a Maria, do bairro Piratininga, em Venda Nova. O final do telefone da Maria é 23.
0: Aí sim, Maria! Se deu bem aqui, hein? Daqui a pouquinho tem mais. 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
0: Oi, BH, agora são 7h04. Bom dia pra você ligado em BH, no interior de Minas, você nos quatro cantos do Brasil. Bora começar o Alô BH dessa segunda-feira.

0: pode ficar aqui à vontade. É um prazer ter a sua companhia. Bom dia e bem-vinda, Cacá.
1: Ah, meus amores, bom dia, Palipoli, Rafinha.
2: Bom dia!
1: Bom dia pra você do outro lado, meu amor. Bora, tá no busão, já passou raiva. Respire, inspire, que é só segunda-feira. Vocês estão bem, meu amor?
0: Tamo bem, não.
1: Também não tô boa hoje. Tamo o quê, Brasil?
0: Ótimo! Ótimo.
1: Esse tema hoje eu amo, viu, gente? Porque ele ajuda, ele engaja e a gente faz um bem danado. Hoje é balcão de emprego, sim. Você que tá em busca de um emprego, quer divulgar também seu negócio pequeno na rede social, tá aí, quer divulgar o seu negócio aí na sua comunidade, no seu bairro. O momento vai ser hoje. Como é que eu faço? Ah, você tá desempregado? Já falou, meu nome é fulano, tenho tantos anos, minha experiência, procuro emprego assim. Você que é do RH, tá ouvindo a gente agora, tem vagas? Manda pra gente aqui no 31992360714. Vamos divulgar sua vaga aqui no ar, tá bom? Mas principalmente você que tem um pequeno negócio, né, meninos? Que tá começando agora, a gente vai dar aquela força, não é?
2: Aproveita, menina! Não perde essa oportunidade, não.
0: Não é? A gente abre as portas pra você aqui colocar o seu produto em jogo,
1: exatamente,
0: né, Cacá?
1: Exatamente. Falar do seu projeto aí na rede social, aqui ao vivo pra todo o Brasil. Falar o endereço da sua, né, eletrônico da sua empresa. A gente tá aqui hoje pra te ajudar. Hoje é o balcão de emprego, começando segunda-feira, dando aquela forcinha. E você começa a mandar agora o seu currículo virtual, o seu nome com a vaga que você tá procurando.
0: Uhum.
1: Você derraga as suas vagas que você tem através do 31992360714. E também entrar ao vivo falando das vagas ou falando do seu emprego no bhfm.com.br.
0: Isso aí.
1: Faz o seu cadastro lá e também se entra ao vivo. É isso. Segunda-feira que a gente ama é pra ajudar daquele empurrãozinho. Bom dia, Brasil.
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0: Amém.
1: E protegido. Uma vibe descontraída anima o romance, garantindo momentos leves e muitas risadas ao lado do seu par. A cor é verde, o número da sorte é o 44.
0: Leão, hoje você vai dar um show de comunicação, gentileza e simpatia, viu? Agradando e cativando todos à sua volta. Já no amor, ótimas energias, prometendo uma noite vibrante e repleta de carinho. Por que não? Segunda-feira também é dia.
1: Não, gente. É, Cacá?
0: A cor é azul claro e o número é 33.
1: Ô, Cacá, e agora tem as previsões pra Câncer, pra gente fechar esse primeiro bloco aqui das previsões.
0: Bora.
1: Hoje, o seu dia, Câncer, será produtivo e propício para um sucesso em equipe. O romantismo ganha força e você vai desfrutar de instantes de muito aconchego e afeto sincero. A cor é marrom, o número é 24. Seguimos ao vivo por aqui até às 7 horas da manhã e tem o tema de hoje do Alô VH, hein, Cacá?
0: Balcão de empregos, meu amor. Vamos dar aquela forcinha pra você, hein? Tá aí desempregado, quer falar o seu currículo aqui no ar? Sua experiência, o que que você tá procurando? Você do RH tem vagas? Manda pra gente no 31992360714.

0: Bora com as previsões pra você do signo de Leão aqui no Alô BH. Ó, hoje você vai dar um show de comunicação, gentileza e simpatia, agradando e cativando todos à sua volta. O amor traz ótimas energias, prometendo uma noite vibrante e repleta de carinho. A cor é azul claro, o número é 33.
1: Virgem, a semana começa com ótimas energias para os seus interesses profissionais e financeiros, tá? No amor, estabilidade e o respeito mútuo trazem uma deliciosa sensação de paz e segurança ao lado de quem você ama. A cor é um pretinho básico, o número é o 59.
0: Previsões para Libra.
1: Presente!
0: Ó, o dia tá perfeito para expandir os seus contatos profissionais e fechar parcerias que trarão ótimos frutos pro seu futuro.
1: Que ótimo.
2: Amém.
0: O clima é de pura sedução e romantismo, ideal pra surpreender o parceiro com gestos carinhosos, viu, Cacá?
1: Ah, meu tigrão é coisa mais fofa, gente.
0: Pois é. A cor é lilás, o número é 52.
1: E meu bolinho. Atenção, escorpião. Hoje é o dia ideal para tomar decisões importantes e valorizar o seu trabalho, viu? A paixão fala mais alto e o dia reserva momentos intensos e inesquecíveis, tá bom? A cor é salmão, seu número é 45.
0: Daqui a pouquinho tem mais. Sagitário, Capricórnio, Aquário e Peixes. 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
0: Previsões agora para Sagitário. Segunda-feira chegou com novidades, hein? Indicando um período positivo e harmonioso. Ideal para você socializar, conhecer gente nova e ampliar as amizades. A diversão e a alegria estão garantidos, transformando a rotina a dois em uma deliciosa aventura. Aventura 2, hein? Oi, oi, oi. A cor é creme, o número é 41.
2: Capricórnio, hoje você terá mais espaço para mostrar suas competências e pode carimbar o passaporte para uma promoção. O clima é de confiança mútua no amor também, fortalecendo ainda mais os laços afetivos, viu? A cor é rosa, o número é 4.
0: Agora as previsões para você de Aquário.
2: Isso!
0: Novos horizontes se abrem nesse início de semana e a segunda-feira pode reservar excelentes notícias para quem quer sair da zona de conforto. A sintonia mental com o seu par tá maravilhosa, proporcionando momentos de muita leveza e companheirismo, viu? A cor é lilás, o número é 40.
2: Peixes, seu dia será de sucesso nas atividades de trabalho hoje, hein? Seu lado sensual, envolvente e cativante ficará mais fortalecido no início da semana, tá? A cor é amarelo, seu número é 1.
0: Ó, daqui a pouquinho teremos os primeiros ouvintes aqui mandando áudio no nosso WhatsApp. Comentando o nosso tema de hoje, que é o balcão de empregos do Alô BH.
2: Exatamente, tem muita gente mandando a imagem. Gente, a imagem não dá, você tem que mandar um áudio, um minutinho, se vendendo mesmo. Meu nome é fulano, minha experiência é tal, tô procurando emprego na área tal.
0: Isso aí.
2: Entendeu? E se quiser deixar o zap, deixa, ou então sua rede social, tá bom? Mas é você que tem que falar. Imagem a gente não consegue falar aqui no ar, então já manda seu áudio no 319-9236-0700.

0: questo fa barulho. Ai, ai, ai. Estamos no ar aqui até as 10 da manhã com o Alô BH. Ai, Caete, tem uns tanques, nossa senhora.
1: Você olha e fala, pra que que eu fui ver isso,
0: né? Não! Aliás, já segue a gente aqui no Instagram.
1: Eu te entendo, Rafa.
0: Como é que faz pra te seguir, Cacá?
1: Arroba Caete Oficial. Você, Poli?
2: Arroba Poliana Rosado, com Z.
1: Você, Rafa?
0: O meu é Rafinha no ar.
1: E arroba Rádio BH FM. Tem promoções exclusivas no Instagram da rádio, hein?
0: Isso aí.
2: Bora, povo.
1: Vai lá.
2: Bora.
0: E o tema de hoje é o balcão de empregos do Alô BH, hein, Cacá?
1: Galera, tá mandando aí seu currículo virtual, um minutinho pra se vender aqui no ar. E tem uma lojinha também aí na rede social que tá salvando, tem aí também a comidinha fitness que você faz pra vender. É hora de divulgar, meu amor. 31992360714. Bora ver, galera?
0: Bora começar aqui.
1: Eba.
0: Com a Daniela. Alô, alô, Dani.
1: Bom dia.
0: Bom dia, pode chegar.
3: Bom dia, Caete.
1: Bom dia, Rafinha. Meu amor.
3: Bom dia. Dia, maravilhosos ouvintes da BHFM. Aqui bom é a Daniela. Eu trabalho com estética facial. Sim. Avançada. 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Ofereço tratamentos como botox, preenchimento labial, preenchimento facial, tratamento para melasma, acne. 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Um beijão a todos e que Deus abençoe a nossa semana.
0: Amém.
1: Amém.
0: Beijo. Valeu, Daniele.
2: Chique.
0: Tem mais um aqui, viu?
1: Bora.
0: Alô, alô, BH. Chega junto, vem participar aqui, ó.
1: Vem vender seu peixe.
0: 31992360714.
4: Bom dia, melhor ouvinte do mundo. Aqui bom é Gilberto dia. Silva. E trouxe uma vaga excelente para vocês hoje. Oh, é a vaga na empresa Lanche Bem Brasil, que é uma empresa especializada no ramo de instalação de lanchonetes em ambientes corporativos.
1: Olha.
4: A vaga é de técnico de segurança do trabalho. Os requisitos são mínimo um ano de experiência, categoria D de habilitação e curso técnico em segurança do trabalho.
1: Uhum.
4: É, a gente oferece o transporte, a empresa fica em Contagem, a gente oferece o transporte até a empresa. É uma empresa excelente e a chance de crescimento é muito grande. Você vai mandar o seu currículo para o e-mail pessoal@lanchebembrasil.com.br. Vou repetir, pessoal@lanchebembrasil.com.br. Corre que a gente só tá te esperando pra fechar essa vaga.
0: Boa! Bom, né, Cacá?
1: Bom demais poder ajudar assim, né? Obrigado por mandar sua vaga pra gente, viu? Um beijo.
0: Daqui a pouquinho mais áudios, daqui a pouquinho você ao vivo participando aqui. Se cadastre no site ou no app da BH.
2: Mega Sena sorteia prêmio de mais de 300 milhões de reais. Pessoas em situação de rua poderão jantar até às 21 horas nos restaurantes populares em BH. Cruzeiro vence a Chapecoense no Mineirão e avança na tabela do Brasileirão. Vamos de trânsito?
0: Bora, bora.
2: Olha, acidente ali na Avenida Antônio Carlos com Abraão Caram, bloqueio em duas faixas no sentido centro-bairro, lentidão com reflexo na Avenida Pedro I. A equipe da BH Trans já está no local e o SAMU está a caminho. Caminhão com problema na Avenida Cristiano Machado, após a estação 1º de maio, no sentido centro-bairro. Trânsito lento até a rotatória São Gabriel. Daqui a pouquinho volto com mais informações.
0: Estamos no ar até às 10 da manhã com Alô BH. 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

0: Você que tá procurando uma vaga e você que tá ofertando também, pode chegar, né, Cacá?
1: Exatamente. Olha, tive uma vaga maravilhosa aqui antes. Então, você tem aí vaga na sua empresa? Pode mandar um áudio pra gente no 31992360714. Lojista, né? Empresa também. Ó, gente, qualquer empresa que é válida. Pode ser sua empresa pequenininha. A gente quer dar essa força pra você mesmo. Tem um negocinho que tá começando agora, quer dar visibilidade? O momento é hoje, meu amor.
0: Esse é o seu momento.
1: Então vem, temos áudio?
0: Temos a Priscila ao vivo aqui na BH.
1: Tá ao vivo? Uhum. Priscilinha, bom dia, meu amor.
2: Bom dia.
1: Tudo bem, Pri?
2: Tudo ótimo.
1: Você está procurando emprego ou vai divulgar uma vaga? Conta pra gente.
2: Oi?
1: Você está procurando emprego ou vai divulgar uma vaga?
2: Não, eu já tenho o meu empreendimento, né?
0: Certo.
1: Ah, então você vai divulgar.
2: Mary Kay.
1: Ai, que tudo. Fala pra gente.
0: Fique à vontade.
2: Então, meninos, quem quiser comprar Mary Kay, pode contar comigo. São os melhores produtos. E vocês vão ficar muito satisfeitos.
1: Como é que é? Repete, por favor, porque falhou o finalzinho.
2: Vocês vão ficar muito satisfeitos.
1: Ah, muito.
0: Como é que faz
1: bem
0: pra poder te encontrar?
3: Adoro o Mary Kay.
1: A maquiagenzinha maravilhosa, né? Como que a gente te encontra na rede social?
2: É Priscila K. Dias.
0: Priscila K. Dias.
1: Muito bom, meu amor. Um beijo pra você, viu? Ótima semana.
2: Obrigada.
0: Valeu, Pri. Obrigado a você. 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

0: 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Tamo no ar, hein? Bom dia. Alô, BH. Ó, se cadastra aqui no site, no nosso app, pra você ganhar seus prêmios daqui a pouquinho. Vamos liberar aqui, ó. Para ingressos pra curtir a casa do Hexa, hein? 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Se cadastra no site ou no app da BHFM e vamos junto pra cima dessa segunda-feira. Ô, Cacá, quem quer um conselho da Caeste nessa segunda?
1: Como meu é que amor, faz? Tá tristinho, tá tristinha? Por favor, vamos desabafar. Manda pra mim no 31992360714. Ou então no direct, @CaesteOficial. A gente desabafa. Você não pode começar a semana, gente, triste. Começar uma semana pra baixo.
0: Não
1: alguém
0: dá,
1: te
0: né?
1: magoou. Não, vamos conversar, vamos trocar essa energia, jogar lá pro alto, pras coisas acontecerem. Tô te esperando. 31992360714.
0: Daqui a pouquinho também tem você participando com a gente ao vivo pra ganhar seus prêmios e pra mandar seu áudio aqui com a sua vaga de emprego ou buscando uma vaga no mercado também. Você vai mandar no WhatsApp da BH. 31992360714. Ô, Cacá, bora com a primeira língua solta,
2: bora,
0: vamos?
2: Meu amor. 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
1: Bomba, bomba, bomba, gente.
0: Vamos começar falando de quem, hein,
1: Danada? Do Zé Neto, da dupla Zé Neto e Cristiano, que olha, estiveram no palco do Domingão do Hulk ontem e o Zé Neto, ele simplesmente emocionou a plateia, falando da luta que ele tem contra o vício, contra o cigarro, bebidas. Não. E ele fez um trabalho, uma ajuda social, né? Porque ele falou, a gente tenta resolver tudo sozinho, mas não consegue, tem que ter apoio. Realmente, é uma luta muito difícil. Certeza. Vamos ouvir um trechinho dele? Olha
0: vamos
1: isso,
0: ouvir.
1: Ele falando Domingão do Hulk.
0: Fala, Zé Neto!
3: Remédio pra dormir, depois tomava um monte de remédio pra acordar.
0: Nossa senhora.
3: E bebida, cigarro, sabe? Muita coisa ruim. E aí eu fui atrás de ajuda médica, né? Acima de tudo, fui atrás de Deus também, de buscar Deus, que eu acho que a minha vida pela correria, por tudo, né? Eu acho que eu tava deixando a coisa mais importante da minha vida, que é Deus de lado.
4: Assumir eu já acho corajoso, mas mais do que isso, se você puder falar como é que você saiu e o que aconteceu, eu acho que vai ajudar a iluminar o caminho de muita gente.
3: Cara, foi realmente, chegou assim a um ponto que eu falei, eu não consigo mais, se eu preciso parar, preciso anunciar isso pro Brasil inteiro pra mim parar e pra mim me cuidar. Tem excelentes profissionais hoje na área da saúde.
4: Você misturou a ciência, a fé.
3: Exatamente, exatamente. E atividade física.
4: E a família, respirar é importante.
3: Exatamente.
4: Seja atividade física, seja meditando.
3: Importantíssimo, respirar fundo. Você vai tentando conter uma coisa que você sente que você não consegue explicar. É uma dor que não sangra, que não tem cicatriz, que não tem nada.
1: Olha isso, forte, né, gente?
5: Sim, muito.
1: E foi muito bom ele falar com leveza, clareza e inspirar muita gente.
5: É importante se falar sobre determinados assuntos, né?
1: Isso, Polly. E acaba que inspira outros, porque o homem parece que ele tem mais dificuldade em pedir ajuda, né,
5: sim,
1: gente?
5: Sim, o homem porque tem mais dificuldade de falar, né? De se mostrar frágil.
1: Ele tem que ser o provedor, ele tem que cuidar de tudo. Então,
5: exatamente,
1: assim,
5: Cacá.
1: Não, meu amor, você tem também todo o direito, como qualquer pessoa. Tá difícil, tá passando, tá sufocado, peça ajuda, desabafe. Você é homem, sim, mas acima de tudo você é um ser humano que
0: exatamente.
1: Merece ser feliz como qualquer outro. As mulheres, elas falam mais, elas se ajudam mais, que bom, né?
5: É.
1: Mas ainda tem muitas que têm medo também, mas pro homem é mais difícil. Então, se inspire no Zé Neto, peça ajuda, porque a vida é uma só e vale a pena.
0: Tão viu? Frágil como qualquer outro.
1: Exatamente.
0: Não é isso?
1: É isso.
0: Ó, daqui a pouquinho tem mais uma língua solta, Cacá.
1: Já, fiquei que hoje segunda-feira tá quente, daquele jeito.

0: Seguimos até as 10 da manhã. Ô, Poli, o que é notícia agora, hein?
1: Turistas rumo à Copa devem estar em alerta para as vacinas contra o sarampo. E ações de alerta sobre os riscos do cigarro eletrônico e do tabagismo são promovidas na capital mineira. Galo perde para o Corinthians fora de casa e fica na 12ª colocação no Brasileirão.
0: Como é que tá a situação do trânsito?

0: Daqui a pouquinho tem os conselhos da Caete aqui no Alô BH. Já já tem seu áudio comentando o nosso tema de hoje. Vaga de emprego, balcão de empregos do Alô BH. Você que tem uma vaga para poder anunciar, pode chegar junto. Você que tá procurando emprego também, pode chegar aqui no WhatsApp da BH e mandar seu áudio. 31992360714. Bora atualizar a turma sobre a situação do trânsito,
1: Poli? Sem atualizações aqui no Instagram da BH Trans, vamos relembrar aqui, olha, que tem um acidente de trânsito na Avenida Antônio Carlos com Abraão Carães. Tem bloqueio nas duas faixas sentido bairro centro, o que está causando uma lentidão bastante grande com reflexo na Avenida Pedro I, tá bom? E também um caminhão com problema na Avenida Cristiano Machado, ali, trânsito lento até a rotatória do São Gabriel. Daqui a pouquinho eu volto então com mais informações para você.
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0: 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Bom dia!
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1: Bomba, bomba, bomba, gente.
2: Qual que nós vamos contar agora, Cacá?
1: Nós vamos falar de Astrid Fontenelle, gente. Olha, que criticou a influência de ostentação nas redes sociais, viu? E acabou citando a Virgínia com todas as letras,
2: tá? Nada.
1: Ela fez esse desabafo, falou, vai ser polêmico, mas pronto, falei. Vamos ouvir um trechinho dela mesma falando. Fala pra gente, Astrid.
2: Astrid Fontenelle.
1: Olha o babado.
2: Chega, gente, junto.
1: Foi um babado.
3: Mas dentro dessa área aí que vocês operam, essa má influência é um tal de...
4: Eita.
3: A bolsa mais cara. Isso é muito vazio. Muito vazio. Se a pessoa precisa de uma bolsa mais cara para existir, ela não tá existindo. Ela não tá existindo. É muito triste.
5: Ainda mais quando a gente tá num lugar desse tão mágico, tão grande, tão cheio de...
3: E eu lamento muito, profundamente. Por exemplo, tem uma figurinha carimbada na vida do Léo Dias, a Virgínia. A mulher poderia ter um alcance tão fantástico, mas um dia ela aparece com um relógio de 18 milhões, no dia seguinte beijando um macaco. Isso é inadmissível. Ela conviveu com um homem preto, supostamente. É, entendeu as questões, os problemas dele. Aí ela vai e beija um macaco na boca. Virgínia, bora parar um pouco e estudar, mudar as amizades, conviver com um tipo de gente mais inteligente, que possa te dar uma luz de outros caminhos, porque o caminho não é a bolsa. Não é a bolsa de luxo. A bolsa de luxo tá no presídio hoje. Olha aqui.
1: Olha isso, gente.
4: Tá, querida. Menino, foi eu adoro a Astrid. Eu sou apaixonada por ela. Admiro muito. E eu tinha visto esse post. Eu fiquei assim, ó.
1: Eu também.
4: Passada.
1: E ela falou com a Mônica Arruda, que é a repórter do Léo Dias. Lá no Festival da Cunha, em Manaus, tá? Foi na última sexta-feira esse papo. E ela falou assim, vai gerar polêmica, mas não tô nem aí. Falei. Deus, você fala, ela sempre foi muito sincera, né?
2: Autêntica.
4: É.
1: Autêntica.
4: E eu acho que ela tem propriedade pra falar.
2: Também acho.
1: E aí faz toda a diferença, tem um outro peso, né, Fone?
4: Sim, sim, as pessoas respeitam a opinião dela, né?
1: Ixi, babado, hein, gente?
4: É, babado, beijo.
1: Trid, beijo, estamos te esperando aqui, hein? Ai, ai, ai.
2: Adoro ela.
1: MTV,
2: daqui
1: ó.
2: A pouquinho.
1: Outros carnavais.
2: Tem mais uma língua solta aqui.
1: Já falei pra vocês que eu estava quente, eu avisei.
2: No Alô BH. Segunda-feira, gente.
1: Aquele jeito.
2: Já começamos a semana decolando, você vem junto com a gente. 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
2: Bomba, bomba, bomba.
3: Ai, ai, ai. Cantora altera a letra da música mais uma vez, hein?
2: Ô, gente, ela não para. Luísa Sonza diz que fez um showzaço na Virada Cultural em São Paulo no último sábado. E ela trocou, gente, a letra de Chico mais uma vez. Quando ela começou a cantar Chico, todo mundo gritou, né? Aplaudiu, mas aí ela trocou a galera. Teve uma galera que fez meio carão, mas ela tem o direito de trocar, né, gente?
3: Chico. Olha, a música dela.
2: Chico não tá merecendo muito aí que ela cante. Então vocês têm que entender isso. O Chico já chicou há muito tempo, entendeu?
3: Pois é, mas tá lembrando dele até hoje, mas.
4: Né? Eu nem cantaria mais.
2: Se eu também não,
3: sinceramente. Eu achei que ele nem tava sendo mais lembrado.
4: Ô, pois Chico. É, um Jurandir desse.
2: Não é? Vamos ouvir um trechinho em que ela muda a letra aí e não fala mais o nome de Chico Moedas. Olha isso.
3: Vamos lá.

0: né, Chico, se tu me quiseres, não tem mais não. Agora, se acaso me quiser.
1: Ó, ficou bom, hein?
0: Se acaso. Também achei que ficou bonitinho. É.
1: Maravilhoso.
0: Até melhor que Chico. Chico tá merecendo, não. Chico,
1: pode manter não, essa versão, gente, aí, viu?
2: Larga Chico pra lá.
0: É. Porque a música, gente, tem uma baladinha gostosa, tem, de ouvir, né? Então achei gostosa lá. Podia regravar, inclusive, relançar. Eu acho que vale até um relançamento.
1: Eu também acho.
0: Não é?
1: E tirar das plataformas digitais é com o nome do Chico.
0: Uma coisa tem que falar pra vocês. Luísa Sonza está numa carreira, num momento muito bom. Ela fez um álbum todo de MPB, todo de bossa nova. Tá a coisa mais linda de ouvir. Do início ao fim. Fica a dica aí, tá bom? E lançou um novo agora também. Tá com dois álbuns paralelos aí. E o Chico dançou. Quer dizer, cantou pra subir.

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0: Balcão de empregos, alô, BH, hoje aqui.
2: Balcão de empregos pra poder te dar aquela força pra você começar a segunda diferenciada. Tem um negocinho? Divulga com a gente, 31992360714.
0: Bora ouvir a turma.
2: Bora, Rafa.
0: Alô, alô, BH, pode chegar. Seja bem-vindo, seja bem-vindo aqui, ó.
3: Bom dia, BHFM.
0: Bom dia.
3: Aqui é Edilson da Serralheria Elite, uma serralheria pequena aqui no bairro São Benedito. Estou contratando um serralheiro para me dar uma força aqui.
0: Ó.
3: Estou aqui na Avenida Senhor do Bonfim, 1011 São Benedito. O zap é 31 99935 1835.
0: Olha aí.
3: Valeu.
0: Valeu, garoto. Boa. Mais um áudio aqui do melhor ouvinte do mundo.
2: Bora ouvir.
0: Alô, alô, BH.
4: Olá, bom dia.
2: Bom dia.
4: Bem, pessoal da rádio. Meu nome é Davidson, falo o nome do RH da InService. A InService é uma empresa de Facilix, aqui na região de Belo Horizonte e cidades metropolitanas. Hoje nós temos vagas de serviços gerais, copeiro, auxiliar de cozinha, em aberto. Interessados podem enviar currículo para o WhatsApp 999-77-7541.
0: Muito bem, mais um áudio?
2: Bora!
5: Ei, Cacá! Oi. Ei, Rafinha! Olá. Oi, Poli! Bom dia! Bom uma dia. Semana abençoada para nós, uma semana abençoada para o melhor ouvinte do mundo. Eu sou a Lilian Pinho, sou formada em gastronomia. Hoje eu trabalho fabricando os melhores brownies recheados artesanais de Belo Horizonte.
6: Que delícia!
5: Você que é dono de bar, restaurante, lanchonete, eu forneço para vocês a melhor sobremesa pronta no ponto de vocês servirem. Então, podem entrar em contato comigo pelo 31985377298. Eu vendo varejo também, pode entrar em contato que eu mando para vocês o cardápio da semana. Além das delícias dos brownies, eu trabalho com massas italianas artesanais. Nossa. Lasanha, nhoque, canelone, rondelli. É só entrar em contato comigo que eu apresento para vocês o melhor dessas delícias. Cacá, você pode falar, tá? Se os meus brownies são bons. Você já teve a oportunidade de conhecer. Rafinha, Poli, fica tranquilo que a hora que eu tiver uma oportunidade eu levo pra vocês experimentarem.
6: Ah, obrigada.
5: Um beijo,
2: BHFM. Gente, os brownies dela são bons, não, viu? Não.
0: É o que você trouxe aqui um dia? Para.
2: Então,
0: é
2: ótimo!
0: Uma delícia.
6: Ah, eu amo brownie.
2: Nossa, e ela arrasa, tá? Uma delícia.
0: Daqui a pouquinho mais áudios por aqui, já os conselhos da Caiete.
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6: O Cruzeiro venceu a Chapecoense por 2-1 ontem no Mineirão. O time mineiro ditou o ritmo desde o início do confronto. O placar foi aberto aos 26 minutos do primeiro tempo, com Caio Jorge convertendo uma cobrança de pênalti. Na segunda etapa, o atacante colombiano Sinisterra ampliou a vantagem para o Cruzeiro aos 27 minutos. Com a vitória, o Cruzeiro salta 6 posições na tabela e sobe para a 9ª colocação com 23 pontos. A Chapecoense é a lanterna com apenas 9 pontos. Já o Galo foi derrotado por 1-0 pelo Corinthians na noite de ontem pelo Campeonato Brasileiro. O Galo fez um jogo equilibrado, criou as principais oportunidades no primeiro tempo. Aos 33 minutos, Coelho chegou a marcar, mas o lance foi anulado por impedimento. A equipe atleticana conseguiu controlar momentos importantes da partida, especialmente pelas laterais, com boa participação de Coelho e Bernard. O único gol da partida saiu aos 42 minutos do segundo tempo. Com o resultado, o Atlético fecha a rodada na 12ª colocação do Campeonato Brasileiro, com 21 pontos conquistados. Daqui a pouquinho tem mais.
2: Mega FM 8:38. 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

0: Balcão de Empregos do Alô BH. Manda seu áudio pra gente. 319-9236-0714. Se cadastra pra você entrar ao vivo, ofertar sua vaga ou disponibilizar aí pra poder concorrer a alguma vaga também. 319-9236-0714. Pra você ganhar os prêmios, você vai no site, tá? bhfm.com.br e pode ir no app também, né, Cacá?
1: Pode, vai lá, gente. Vai no app, baixa a nossa sua lojinha, o app da BHFM e vai pra gente em todo lugar. Você pode ouvir em qualquer canto do mundo. Uh-huh. Você pode estar em outro país e ouvir, gente. Vai ser babado.
2: Muito chique.
1: E manda seu áudio do cantinho que você tiver no 31992360714.
0: Ô, Cacá.
1: Oi.
0: Quem quer um conselho nessa segunda-feira?
1: Já, já. 31992360714. Tô pelo direct do Instagram, @ Caete Oficial. Pois deixa eu fazer um convite.
0: Por favor.
1: Dia 30 de maio tem a Expo Favela, 29h30.
0: Esse fim de semana agora.
1: Esse fim de semana agora. Marciele Del Duque esteve aqui com a gente sábado no
0: Maravilhosa.
1: Cassino, contou as novidades da Expo Favela desse ano, que tá incrível, como sempre. Ingressos gratuitos. Acabei de subir no meu link lá no meu stories, @CaeteOficial. Tem o link, você retira seu ingresso gratuito. Eu vou estar no dia 30, que é dia 29, eu vou estar no Rio de Janeiro com o espetáculo, mas dia 30, cedinho, já chego. Vou direto pra Expo com o sofá da Caete, recebendo convidados incríveis.
0: Muito bom, hein?
1: Conversa sobre potência, sobre virada de chave, enfim, sobre recomeço e seguir adiante, tá bom? Então, dia 30 eu tô lá, mas a Expo começa dia 29, vai ser babado, viu?
0: Boa! A Cleonice tá aqui direto do Alípio de Melo pra falar com a gente, Cacá.
1: Oi, Cleo, bom dia, meu amor!
3: Bom dia!
1: Tudo bem, Cleo?
3: Tudo ótimo, graças a Deus, e você?
1: Tudo bem, divulga seu peixe, sua lojinha, sua vaga, fique à vontade, vamos lá.
3: Então, eu vou anunciar meu macarrão gourmet.
0: Nossa!
3: Meu macarrão expresso. Pode procurar também no Instagram, com macarrão expresso, MyFood, no 99Food.
1: Que delícia!
3: E aí eu faço macarrões, né, gourmet, tem a bolonhesa, frango com cheddar, catupiry, tem frango cremoso. Tem vários sabores, gente, tá bombando, viu?
1: Não, que delícia. É só procurar como lá no iFood, por exemplo? É só procurar como lá no iFood?
3: Macarrão Expresso.
0: Macarrão Expresso.
1: Tá bom, meu amor. Muito, muito obrigado. Um beijo pra você.
0: Valeu, Cleonice. Beijo pra turma do Alípio de Melo. 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Já tem conexão BH às 10 da manhã.

0: Vamos.
1: Para ouvir.
2: Bom dia, BHFM.
1: Bom dia.
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1: Que legal.
2: Minhocas Belo Horizonte, muito obrigado.
1: Um beijo pra você, que bacana.
3: Novidade pra mim.
1: Também não sabia. Sim, novidade pra mim também, depois vou dar uma olhada lá, fiquei curiosa.
3: Minhocas Belo Horizonte. Mais um áudio aqui, vamos lá. Opa, tá aqui, ó, vamos lá.
4: Bom dia, BHQ.
1: Bom dia.
4: Eu sou Cleusa, eu tenho uma lojinha de artesanato na frente do posto de saúde São Jorge, na rua Oscar Sankovski. Tem variedade de laços, brinco em crochê, laço para festa junina, tem muita coisa. Aproveite, obrigado.
1: Beijo, meu amor.
3: É a Cleusa que veio aqui.
1: Cleusa maravilhosa. Aí, os artesanatos dela são a coisa mais linda, né? Um beijo pra você, meu amor.
3: Ô, Cleusa, boa semana, depois
1: ela
3: vou passar
1: é muito
3: aí.
1: Fofa.
3: Mais um áudio aqui no WhatsApp da BH, Balcão de Empregos, nessa segunda-feira.
5: Oi, pessoal da BHFM.
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3: Aê, Sandra!
1: Vendeu peixe dela!
3: Vendeu bonito.
1: Beijo, Sandroca, sucesso aí pra você, meu amor.
3: Daqui a pouquinho, conselhos da Caete. Bora saber o que é notícia nessa manhã de segunda-feira.
6: Abertas as inscrições do Enem 2026. Mais de 10 mil doses de vacina contra a gripe foram aplicadas no fim de semana em BH. Caio Jorge ultrapassa Arrascaeta e vira maior artilheiro do Cruzeiro no novo Mineirão.
3: Como fica o tempo hoje, Polly?
6: Hoje o dia será de sol, dividido entre nuvens, que ganham força na parte da tarde. O tempo vai seguir um pouco mais nublado, porém, sem previsão de chuva, tá?
3: Uhum.
6: Ó, prepara o casaquinho. Hoje o dia de manhãs mais frias. Tá frio, é, menino?
3: Tá. Eu cheguei aqui hoje de brude frio.
1: Mas tá gostoso demais.
6: Rafa, você não usa essas coisas, não, né? De
3: ah, é aqui,
6: de frio.
3: Até aqui, ó. A blusa eu
6: só
3: tirei.
6: Hoje foi diferente.
1: Hoje tá gostoso.
6: Ó, as mínimas 15 graus e máximas de 25.
1: Nossa.
6: Então leva seu casaquinho, viu? E a tendência é esfriando cada vez mais, né?
3: Que delícia, hein?
6: Caldinho, daqui a pouquinho caldinho. Tem mais informações.
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3: 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Bom dia. Bora pra cima da segunda-feira.
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1: Muito, muito, muito franca. Pode mandar.
2: Alguém te mandou aqui, ó. Cacá, tô saindo com a pessoa. Estamos naquele fogo gostoso. E essa pessoa sempre arruma um jeito de falar que eu não sou literal, que eu levo tudo ao pé da letra. Sua opinião dele é que vale. Ué? E se eu não vou atrás, ele se cala e fica na dele. E aí? Chamo pra mais uma conversa ou deixa esse tempo pra outra hora?
1: Eu acho o seguinte, gente. Quando chega nessa situação, porque o outro já dominou a relação, né? Ai, eu brigo, tô de mal. Se você não correr atrás de mim, a coisa não funciona.
2: É ruim.
1: Ah, só pode prevalecer a minha opinião. A sua, se eu quiser, eu vou ouvir. Isso é relação? Não, isso não é relação. Então, se você quer ter mais uma conversa, que seja uma conversa franca, sincera. Tá gostoso, a gente tem química, a gente tem... Mas não é só sobre isso. Uhum. Não é só ter química, não é só virar o olhinho. É muito mais do que isso quando a gente tá gostando. Às vezes é um acordo entre as duas pessoas, ok, tá tudo bem. Mas quando tem sentimento e você tá gostando, você não pode ser submissa à relação, não, amor. Porque uma vez submissa, sempre submissa. É difícil virar o jogo, então... É a conversa sincera e franca. A partir de hoje, assim, a gente tem a química, mas eu também tenho que me respeitar. Tem que ouvir minha opinião. A minha opinião prevalece junto com a sua e a gente se respeita. Porque, gente, ficar fazendo pirracinha, homem velho barbado, fazendo pirracinha como
2: com
1: 25 anos, ninguém tem paciência. E a gente não tem tempo pra isso também, não. A vida tá corrida demais. Então, o que que eu te falo? Conversa sincera, respeito é bom, as duas partes gostam e não se anule em relacionamento nenhum. Não vale a pena, gente. Já falei 1 milhão de vezes, repito. Quem vive de migalha é pombo. Você não é pomba? Eu, hein? Vai criar atrás do seu mundo, da sua verdade. E que as pessoas que te respeitem. É com esse tipo de gente que a gente tem que se relacionar. Tá bom? Não é só fazer o que o outro quer, não. O relacionamento é uma balança equilibrada. Se não for, que equilibre-se sozinha, mas feliz, meu amor. Sobre isso.
3: Coisinhas.

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1: É inevitável.

0: 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Vamos mandar alô pra turma, vamos?
1: Bora mandar um alô gostoso, arroba Caete Oficial, Poliana Rosado, Rafinha no ar.
0: Rafinha no ar.
1: Eu tô rindo porque eu lembrei, depois te conto. E Rádio BH FM, gente, pode mandar pra gente seu beijinho agora no direct. Eu começo mandando aqui, ó, pro Thiago Rocha, que tá ouvindo a gente. Obrigada pelo carinho. O Fernando Veríssimo, em Betinho, um beijo pra ele. Obrigada também. Gustavo Assunção, sempre com a gente. Múcio Mendes, no Padre Eustáquio ali. Um beijo pro Múcio. Luciana Fernandes, no Barro Preto. Lu, um beijo. Beijinho também pra Lu Normanha e Cleiciane Ferreira. Tem aí, Polly?
2: Tem sim. Para Sheila Castro, um grande abraço. Para o Gabriel Paula também, Luciano Manuel, Fábia Alves, Lohane Lopes. Abração para vocês, obrigada pelo carinho.
0: Boa! Mandar um beijão aqui, ó, pra Sônia Aparecida Gomes, que mandou aqui, tá conectada com a gente no Alô BH. A Poli Teixeira também, tudo a turma que tá ouvindo a gente em Vespasiano. Alô, Vespasiano! E também, Cacá, todos os motoristas de aplicativo que já começam a semana ligados sempre com a gente no Sonzão da BH.
1: E pro Guilherme Oliveira, meu parceiro de Guarapari, em breve estamos de volta. Gui, um beijo, meu amor!
0: Aqui nós seguimos. Valeu, Gui! Até 10 da manhã com Alô BH e o Balcão de Empregos. Daqui a pouquinho tem Conexão BH. E você participando junto com a gente aqui, ó, no Trends, comentando o Trends, mandando o seu áudio e ainda ganhando os seus prêmios em bhfm.com.br ou pelo app aqui da sua BH. Bora saber o que é notícia nessa manhã, Polly!
2: Começa hoje o uso do FGTS para renegociar dívidas do programa Desenrola. Prefeitura de BH inaugura nova unidade e chega a 154 centros de saúde. Domingues aponta problema crônico na defesa do Atlético Mineiro. Daqui a pouquinho tem mais informações.
0: Fica com a gente.
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0: O Conexão BH. Aí os 45 minutos de música, tudo que tá bombando na internet também, no Trends. E daqui a pouquinho aquele recado do Marte Minas pro melhor ouvinte do mundo, hein, Cacá?
1: Já, já, então.
0: Daqui a pouquinho, você fica ligado com a gente também para ganhar os seus prêmios em bhfm.com.br ou pelo app da sua BH. Bora ouvir mais um áudio aqui da turma comentando o nosso tema de hoje, balcão de empregos do Alô BH. Você que tem uma vaga, você pode ofertar aqui. E você que tá procurando emprego, também, 31992360714.
2: Bom dia, BHFM, bom dia para todos aí, que vocês tenham uma semana abençoada.
0: Amém. Amém.
2: Meu nome é Jennifer, eu resido no bairro Estrela d'Alva e trabalho com empréstimos FGTS, saca aniversário, CLT e Bolsa Família. Caso alguém tenha interesse, entre em contato comigo aqui no 319-9256-9802. Esses empréstimos têm ajudado bastante pessoas e eu espero que possa ajudar mais. Obrigada, um abraço, um beijo.
0: Beijo pra você também, boa semana.
1: Valeu. 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

0: tudo se encontra aqui. Hora de liberar seus prêmios, hein? Ingressos pra Cidade Junina. Pedro Sampaio, Teto Will, dia 5 de junho no Mirante BH. Quem ganhou foi Thales do Providência. Final do telefone 09. Amanhã tem mais Alô BH às 7 da manhã. Espero às 5 junto com a Poli no Giro BH, primeira edição. Vamos nessa, Cacá.
1: Amanhã de manhã vou trazer um pãozinho pra nós três.
0: Pode trazer.
1: Um pãozinho bem quentinho, novinho. Manteiguinha e queijinho.
0: Ai.
1: Bem, amanhã.
2: Vou querer.
1: Poli trouxe a tortinha hoje de frango maravilhosa aqui, que ela fez.
2: Que espetáculo, hein?
1: Essa menina é prendada no
0: delícia,
1: nível.
0: Viu, Poli? Muito obrigado.
1: Amanhã vai ser meu dia de trazer o pãozinho, tá bom?
0: Tá bom, Cacá.
1: Beijo pra vocês, fiquem com Deus. Uma semana maravilhosa pra todos nós, porque merecemos, viu? Até amanhã, porque eu não tô boa não em Brasil. Tô ótima. Fui!
0: De que você vai hoje, hein?
1: É, vou gravando, dando play.
0: Ah, eu tô com você aí.
1: Ei, DJ, aperte o play. Ué. Que o monte já tá te esperando.
0: A semana começou, vamos nessa.
1: Tchau, Brasil.
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2: PH, bom dia, agora 10:03.
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2: Tá no ar o Conexão BH nesta segunda-feira, dia 25 de maio. Bom dia! Aqui fala o Marcelo Rodrigues e a frase, ó, segunda-feira tamo igual o Wi-Fi de graça. Tentando funcionar, mas sem muita força e velocidade. Vamos por aí, né, Poli? Segunda-feira.
4: Desse jeitinho, bem-vindo, Marcelo. Bem-vindos, melhor ouvintes do mundo. Vocês que estão chegando agora, bora pra cima.
2: Embora com muita música boa, tem informação, tem trends daqui a pouquinho, né, Poli?
4: Daqui a pouquinho tem trends com assuntos super legais pra vocês interagirem junto com a gente.
2: Cola aqui na BHFM nessa segunda-feira, nessa semana. Ó, pra começar, já vamos jogando pra cima. Grupo Benzadeus com a Mari Fernandes.

0: CBHFM 102.1 com Glória Groove, nosso primeiro beijo. 10 horas, 12 minutos, bom dia pra você, excelente semana.
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0: E aqui a semana já começa com o que tá em alta na internet pra você, melhor ouvinte do mundo, fica por dentro, né, Polly?
2: É isso aí, Marcelo. Vamos com um assunto um pouco polêmico, opa, vamos dizer assim.
0: Vamos lá.
2: Olha só, o mercado de luxo pet tem crescido cada vez mais. Já ouviu falar disso, Marcelo?
0: Sim, sim.
2: Mercado de luxo pet.
0: Olha só, gente.
2: É, queridos, pets estão melhor que nós, viu? Ó, a nova onda que tá conquistando os tutores mais exigentes e viralizando nas redes sociais é a alta gastronomia voltada exclusivamente para os pets. A tendência agora são os cafés e confeitarias finas projetadas especialmente para os cães. Oh. E aí nesses locais eles desfrutam de um cardápio gourmet, né, que inclui iguarias inspiradas na culinária humana, como cafés adaptados e até croissants e doces finos que podem custar até R$30 a unidade. E enquanto os pets experimentam, né, os doces, interagem entre si, os donos aproveitam o ambiente para poder conversar, fazer um network e trocar experiências sobre a rotina com os animais. Você gostaria de fazer?
0: Olha só, gente, bonitinho.
2: Tem que ter dinheiro, né? E tempo também, né?
0: Exatamente, Polly.
2: Olha, vamos dar pergunta então para os nossos ouvintes.
0: Vimbora.
2: Você acha que os animais devem ser tratados como humanos?
0: Ó, gente, ó, eu trato o meu muito bem, mas ele lá, como cachorrinho, no cantinho dele, tem os passeios dele diários, né? Mas é ele lá, eu cago.
2: É, eu também. Eu tenho 3 pets em casa, eu tenho 2 gatos e uma cachorrinha.
0: Uhum.
2: Amo de paixão, são a minha família, mas é aquilo, né? O bicho no lugar de bicho, o humano no lugar de humano. Não gosto de ficar humanizando, não, que eu acho que cada um tem seu lugar.
0: É.
2: Mas e você? Conta pra gente.
0: Manda seu áudio aqui, ó, no WhatsApp da BH, 31 992360.

Henrique Castro, menos é mais na BH, nem pagando por aqui, ó. Tem prêmio pra você, par de ingressos pra curtir a Casa do Hexa com o Vitinho mais Grupo Astral, dia 13 de junho, a partir das 4 da tarde, lá no Da Orla BH, classificação 18 anos, tá a fim de ir? Ah, já garante. Vai lá no nosso site, bhfm.com.br.

0: Lindo e desceu meu coração. E aí, nos 45 minutos, direto de muita música, reta final também da sequência premiada. Você sabe que temos aqui, ó, 20 prêmios Mondial, hein? Aham. Uhum. Uma airfryer, batedeira, cafeteira elétrica, crepeira, fogão elétrico, micro-ondas, Max Grill e muito mais. Tá participando? Já anotou a sequência das três músicas ou dos três artistas? É lá no nosso site, tá? bhfm.com.br ou no nosso aplicativo que você vai conferir direitinho o regulamento pra você se inscrever. Vem com a gente por aqui na BH pra você uma excelente semana. Você que escolheu aqui, ó, a BHFM que tá aí na 102.1, tá na Alexa, tá na TV por assinatura, tá em toda parte. Muito obrigado pela sua escolha, vem com a gente por aqui então, tá? Ó, tem prêmio? Prêmio o tempo todo. A Daniele do Padre Eustáquio, final do telefone 25, se deu bem, Dani, par de ingressos, vai curtir a casa do ex, hein, Daniela? É sim, convitinho, Grupo Astral, dia 13 de junho, a partir das 16h, lá no Da Orla BH, classificação 18 anos, vai curtir um pagodinho do bom aí no dia do jogo, hein? Se deu bem. É, 5 dias úteis para retirar seu prêmio aqui, tá? De segunda a sexta, de 9 às 16h. E já já, tem mais prêmios na BH. Ó, ingressos aí para show, aquele pagodinho, hein? Par de ingressos para curtir o Ao Vivo e a Cores. Humberto convida a Gabi dia 30 de maio, a partir das 21h no Praia Buritis. Final de semana aí, ó. Classificação 18 anos. Karine, daqui a pouquinho, vem com a gente por aqui na sua BH. 10h41.
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12: BH agora, 15 pras 11.
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0: os melhores sons nesta segunda-feira pra você começar a sua semana com o pé direito, não é isso, Polly?
1: É isso aí, Marcelo.
0: Daqui a pouquinho tem outro tema pra galera chegar junto com
1: a
0: gente.
1: Daqui a pouquinho tem outro tema, mas enquanto isso, vamos aguardar também a participação de vocês. Vocês podem continuar participando. E a pergunta de hoje é: você acha que os animais devem ser tratados como humanos?
0: Vem com
1: ou
0: a gente.
1: Ou não, o lugar de bicho é lugar de bicho, né? Lugar de cachorro, cachorro. Ou não, porque tem muita gente que trata os animais como filho mesmo,
0: né? É verdade,
1: né?
0: Verdade. É isso, manda
1: conta
0: seu áudio
1: gente.
0: Aí, ó. 319-9236-0714. Tem prêmio saindo pra você aqui, ó. Atenção, Karine, do bairro Interlagos 2, final do telefone 03. Karine faturou par de ingressos pra curtir o Ao Vivo e a Cores. Humberto convida a Gabi, dia 30 de maio, a partir das 9 da noite, no Praia Buritis. Classificação 18 anos. Karine já sabe, 5 dias úteis pra retirar aqui seu prêmio de segunda a sexta, de 9 às 4 da tarde. Já, já, mais uma edição dos 45 de música. Muita coisa boa nessa segunda-feira. Uma excelente semana pra você, hein? Vem com a gente na BH. 5 faltando pras 11.

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2: Vem aí o Expo Favela Minas Gerais, a maior feira de empreendedorismo de favelas do Brasil, com a edição mineira recheada de atrações, palestras, workshops, exposições, entrevistas, mentorias e muitos negócios fechados. Afinal de contas, o objetivo da Expo é criar um ambiente estratégico de conexões com investidores, marcas e parceiros capazes de acelerar empreendimentos e gerar novos negócios a partir das oportunidades que surgem ao longo do evento. Atualmente, dos 17,9 milhões de moradores em favelas, 5,2 milhões já empreendem e 6 milhões sonham em ter um negócio próprio. Quer melhor oportunidade do que essa? Para mais informações, acesse expofavelaminas.com.br e para mais boas notícias, me segue lá no @SilviaCastroDC.
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4: BH 10:59.
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4: 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Tudo certo? Numa boa? 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Agora, 45 minutos direto de muita música na BH. Escancar o volume.

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Bom dia, agora 11:08.

0: Guilherme, Natanzinho Lima. Um minuto por aqui pra fechar a tampa dessa edição dos 45 minutos. Diretaço de muita música nesta segunda-feira. Semana na pontinha tá só começando e o mês tá indo embora, está acabando. E tem a sequência premiada de maio. Maio já está no final. 20 prêmios Mondial, hein? Ó, você pode faturar cafeteira elétrica, Max Grill, crepeira, fogão elétrico, micro-ondas e muito mais. Anotou a sequência das três músicas ou dos três artistas? Vai lá no nosso site, hein? bhfm.com.br pra você uma excelente semana. Simbora com música boa, com prêmios, com informação o tempo todo por aqui na BH. Atenção, Elisângela, do bairro Vila Nossa Senhora de Fátima, final do telefone 96. Eli, faturou aqui, ó, par de ingressos pra peça teatral Três Continentes com o trio de humoristas Maurício Meirelles, Batista Miranda e também Paul Cabanes, dia 4 de junho, em 8 da noite, no Cine Teatro Brasil. Classificação 14 anos, parabéns, Elisângela. O seu nome vai estar na portaria do teatro. E já já, tem mais prêmios na BH. 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Bora lá!
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0: BH, bom dia! Agora 11:41, tá na hora!
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0: Os assuntos do futebol por aqui na BHFM nessa manhã de segunda-feira, não é isso, Poli?
3: Bora falar da bola da Copa do Mundo. Chamada de Trionda, três ondas em português, ela foi desenvolvida pela Adidas e carrega um misto de ciência, geometria e inovação. Olha essa, Marcelo, eu não sabia. Trionda possui um chip interno que envia dados em tempo real para o VAR, aumentando assim a precisão das decisões. Você sabia disso?
0: Tecnologia.
3: É, além da bola, também é cultura e informação. Olha só, além disso, a primeira bola da Copa formada por apenas 4 recortes, o que representa um grande desafio de engenharia. Outro ponto é a estrutura da liga térmica da Trionda, que não tem costura, o que aprimora o desempenho dela. O nome e o design da bola servem em homenagem aos três países que sediarão essa edição do campeonato: Canadá, México e Estados Unidos. E a bandeira dos três países inspiram também as cores e símbolos presentes na Trionda. Gostou?
0: Legal demais.
3: Eu também achei bem interessante.
0: Muita informação.
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3: BH 1146, bom dia. Alô pra Gleiciane, tá no Santa Maria ouvindo a gente, o Alanderson no Serra Verde, a Débora no bairro Saudade. Obrigado. Quem alô no Instagram? O David Carvalho de

0: Gustavo Lima na BH com seu motivacional dessa segunda-feira. Olhando no retrovisor, a gente enxerga domingo e sábado, hein? Eita, teve bom, teve bom. 11h49, bom dia pra você que se liga aqui na BHFM. Ó, tá no ar o É da Sua Conta, iniciativa do PicPay Bank. E a Fabi Travagin já tá com a gente aqui e hoje o tema é planejamento financeiro. É isso, Fabi? Bom dia pra você.
1: É isso mesmo, Marcelo. Bom dia pra você e pra todo mundo que tá ouvindo aqui a BHFM. Vamos lá, né? Muita gente tem dificuldade pra se planejar e saber quanto pode gastar em cada coisa no dia a dia, né? Então hoje eu vou explicar a regra dos 50, 30 e 20. Você conhece?
0: Eu não conheço não, Fabi. Como é que funciona? Explica pra gente aí.
1: Bom, a ideia aqui, Marcelo, é separar seu orçamento mensal em três partes: 50%, 30% e 20%. 50% é para pagar as necessidades básicas: aluguel, condomínio, conta de água, luz, supermercado e assim por diante. 30% é para se divertir: jantar fora, assinaturas de streaming, viagens, livros, roupas. E finalizando, 20% é para segurança financeira, ou seja, para investir e formar sua reserva aí de emergência. Caso a pessoa tenha alguma dívida, usa esses 20% para ir quitando a dívida.
0: Ó, que legal, gostei, hein, Fabi. Mas se o dinheiro fica todo junto na conta, é mais difícil manter esse controle, né?
1: É bem mais difícil, e é por isso que o cliente PicPay pode criar quantos cofrinhos quiser. 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A ideia é ter um cofrinho para cada objetivo, assim o dinheiro fica separado sem risco de misturar. Você pode, por exemplo, fazer o cofrinho da viagem, fazer o cofrinho da moda e por aí vai. E um detalhe importante aqui, Marcelo, é que essa conta precisa ser feita com a renda líquida, tá? Se a pessoa é CLT, ela precisa considerar os descontos em folha de pagamento. Se ela for PJ, aí tem que descontar os impostos, deixando só o valor líquido.
0: Ó, legal demais! Dica de planejamento financeiro hoje aqui pra começar a semana não é da sua conta. E amanhã tem mais, né, Fabi?
1: Com certeza amanhã a gente se fala de novo, Marcelo.
0: Até então, boa semana.
1: Boa semana.

0: 5 minutos direto de muita música pra você. Tá rádio danada de boa, hein? É bom demais. E agora? Prêmio saindo pra Ana Paula, do bairro Itapuã. Final do telefone 66. Parabéns, Ana Paula. Faturou sessão de limpeza de pele, mais um detox facial na beleza completa, estética e harmonização facial. Ana Paula, 5 dias úteis, tá bom? Pra você entrar em contato conosco pelo WhatsApp 31992360714 pra você marcar, ok? Parabéns. 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Bom dia, quase boa tarde, quase na hora do almoço e você ligado com a gente aqui em satisfação.
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0: BH, 5 faltando pro meio-dia.

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1: E aí, BH, simbora então, porque maio. Já tá como, Guida Abelha? Meu Deus. Já tá acabando, tá no final. É, hoje é dia 25 de maio. A sequência premiada tá, ó. Tá, ó, ó, ó, ó. Indo embora. E você tá participando? Vamos lá, hein? Vamos lá. 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

0: Jorge Mateus é o Tijolão. Bons tempos do Tijolão, tá? A bateria durava, o pessoal olhava mais pra frente, ficava só olhando no telefone, né? Mais difícil de ser localizado também. Ah, como era bom o tempo antigamente. 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Acorda, menina, a gente tá em 2026, não é isso, porra?
1: Acorda, menina, você tinha aqueles Nokia?
0: Eu tinha, aquele, esse
1: era
0: aí.
1: 3110?
0: 3110, né? Tinha o jogo da cobrinha.
1: Tinha o jogo da cobrinha, exatamente. Tinha menos coisa pra gente fazer, a gente ficava menos distraído, né?
0: Tinha nem câmera.
1: Não tinha, não.
0: Pois
1: não
0: é.
1: Não tinha, não.
0: O toque era polifônico.
1: É.
0: Bons tempos. Mas conta pra gente o que, que tá em alta na internet aí, porra.
1: Olha, uma fofoca.
0: Opa!
1: A gente gosta, né, de fofoca.
0: Fofoca é bom, fofoca é bom.
1: É o seguinte, Marcelo, os famosos estão indignados com a lista de exigências do casamento da cantora Taylor Swift. Ela vai casar e aí os noivos baniram celular, relógio inteligente, câmera fotográfica, exigiram que os convidados assinassem um termo de confidencialidade com multa.

0: com certeza.
1: Vou nada.
0: Gente. Vou lá, não?
1: Trabalheira.
0: É, mão de obra não era na minha cabeça?
1: E você já deixou de convidar ou até desconvidou alguém de uma festa sua pra evitar confusão?
0: Ó. Oh.
1: Vamos falar de festa? Pode ser casamento, pode ser aniversário.
0: Aquele churrasco mesmo,
1: pode
0: aí,
1: ser batizado.
0: Família.
1: Porque a gente sabe que às vezes rola um vucu-vucu, né? Fulano que não combina com ciclano. Às vezes tem que deixar de convidar. Ou às vezes tem que desconvidar, falar, olha, ou às vezes a lista também fica pequena, casamento tem disso também,
0: tem isso,
1: né?
0: Também.
1: Não dá pra convidar todo mundo porque é caro.
0: Exatamente.
1: Né? É uma situação complicada.
0: Tem aquele parente problemático que arruma confusão com todo mundo, toma uma, começa uma brigaiada danada com os outros.
1: Mas tem que evitar, né?
0: Eu evito. Já desconvidei parente, inclusive, que tem esse perfil, viu, Poli?
1: É.
0: Aham.
1: Ah, é isso.
0: Não rolou, não.
1: Mas
0: não rolou, não.
1: A paz vale mais, né?
0: Exatamente.
1: Conta pra gente aqui no nosso WhatsApp, 319-9236-0714.
0: Vem com a gente.
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3: Muito obrigado. Alô, essa, pra contrariar. Essa marcou gerações. Quem sabe solta a voz, canta com a gente assim, ó.

0: A Simone Mendes na BH, direitos iguais. E aí, convida, não convida, convida, desconvida? Esse é o assunto do momento, né, Polly?
1: É, isso aí. Você já deixou de convidar ou desconvidou alguém? Ou você mesmo foi desconvidado, né? Conta pra gente.
0: É muito bom, desconvidado é muito bom, né?
2: Olá, boa tarde. Boa tarde, Marcelão. Boa tarde, Poliana. Iracema do Jardim América. Ai, adoro esse sistema polêmico. Quem nunca, né?
0: É.
2: Sim, eu já fui desconvidada de uma festa por causa da atual do ex, na época. E ela falou que se eu fosse, não ia. Sabe o que é mais engraçado? Que a pessoa preferia que eu fosse. Porque sempre quem comprava os presentes era eu. Mas aí eu não fui. Fui desconvidada, beleza. Fui pra um barzinho, tomei com as minhas amigas. Eu não fui, nem ele. E ela não deixou ele ir. Vocês acreditam que tem desse?
0: Gente.
2: É tanta insegurança na vida dessas mulheres. A gente se encontra aqui.
0: Muito bom, Iracema.
1: Você arrasou. Manda sua participação, seu áudio pra gente aqui no 319-9236-0714.
0: Vem com a gente por aqui na BH. A gente quer esses áudios bafônicos, hein? Vem com a gente. Excelente semana pra você. Uma ótima segunda-feira. O Ferrugem aqui, pra você acreditar. Meio dia.

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2: Aí, meu compadre. Vou falar pra ela agora. Agora.

0: Pelo menos é mais.
1: Você não vale nada.
0: Aquele lugar, este lugar, 102.1 SBHFM, finalizando mais uma edição dos 45 de música, mais de 45 minutos direto de muita música. E você, ó, participando junto com a gente, né, Polly?
2: É isso aí, a nossa pergunta de hoje. De hoje não, de agora, né?
0: De agora,
2: né? Daqui a pouquinho tem outra. Você já deixou de convidar alguém ou desconvidou em alguma festa pra evitar confusão, né? Ou você mesmo já foi desconvidado? A gente quer saber, né, Marcelo?
0: Manda áudio pra gente aí, ó. 319-9236-0714. E aí, presentão saindo pra você. Atenção aí, ó. Débora do Floramar, final do telefone 30, faturou par de ingressos pra peça teatral. Doutora Rosângela em Como Sobreviver a 2, dia 5 de junho, em 19:30, no Cine Teatro Brasil. Classificação livre. Débora, o seu nome vai estar na portaria do teatro. Combinado? Já, já, tem mais prêmios por aqui na sua BH.
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11: Alô, alô, empresas e governo. A população, de forma geral, vai cobrar cada vez mais responsabilidade e ação com relação ao aquecimento global. No Brasil, 70% dos entrevistados da pesquisa Ipsos afirmam que é preciso agir agora contra as mudanças climáticas para não comprometer as futuras gerações. 71% dizem que o país deveria fazer mais para enfrentar a crise climática, o que mostra também uma maior preocupação dos brasileiros. E quando há preocupação, há também ação. Ao mesmo tempo que cada um tem se empenhado para evitar o desperdício e o gasto com energia, tem também cobrado mais ação do poder público. É esse o caminho. Todo mundo fazendo a sua parte, não acha? Me conta lá no @SilviaCastroDC.
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0: BH, boa tarde, agora 12:56.
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0: Vânia Poli.
1: Já, já a gente volta com outro tema muito legal pra vocês, tá bom?
0: Entende,
2: não. 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
0: BH, boa tarde, agora 1:02.
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0: BH, 1h15. Boa tarde pra você. Seguimos agora com...
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0: Hora de ficar por dentro do que tá em alta na internet. Tá todo mundo pesquisando aí, ó, nessa segunda-feira, não é isso, Polly?
2: É isso aí, Marcelo. E olha só, saiu a lista dos brasileiros mais seguidos no Instagram. Nós não estamos lá.
0: Não estamos lá não, né?
2: Não estamos lá não. Olha, no topo... O topo do engajamento aqui no Brasil é um território realmente muito disputado. A Virgínia Fonseca subiu de posição, tá? Agora ela ocupa o sexto lugar e ela é a segunda mulher mais seguida do Brasil. Na frente dela tá quem? Quer chutar?
0: Quem?
2: Anitta.
0: Olha ela, Anira.
2: Anira, bora pra lista dos 10 primeiros?
0: Vamos lá.
2: Neymar, tá? Número 1 do Brasil.
0: O Neymar?
2: Neymar, número 1 do Brasil, 233 milhões de seguidores.
0: Olha, gente, tem a gente seguindo ele, hein?
2: Tem a gente, porque ele tem uma visibilidade global, né, Marcelo?
0: É verdade.
2: Ó, Ronaldinho Gaúcho, 77 milhões. O ex-jogador Marcelo Vieira, 66. Anitta, 61. Vini Júnior, 59. Virgínia Fonseca, 56. Seguida de Whindersson Nunes, Tata Werneck, Larissa Manoela e Maísa. E aí, Marcelo, eu tenho uma pergunta para os nossos ouvintes. Se você pudesse dar 1 milhão de seguidores para alguém que realmente merece,
0: opa,
2: pelo talento, quem seria?
0: Olha só, ó, eu vou num famoso, mas eu vou aqui generalizar todos os motoristas de aplicativo que estão sempre ouvindo a gente, a galera que trabalha ali o dia inteiro, menina, eles realmente merecem muitos seguidores.
2: Merecem, não merecem.
0: Com certeza. E o João Gomes? Eu gosto muito do João Gomes.
2: Adoro o João Gomes. Nossa, ele realmente merece demais. Vou concordar com você.

0: Sim, por aqui na sua BH. E você ligado com a gente por aqui nesta segunda-feira, semana na pontinha, semana começando. É, estamos aqui perguntando se você pudesse dar 1 milhão de seguidores pra alguém que realmente merece pelo talento. Quem seria, hein? Estamos perguntando e você responde. Manda seu áudio aí, ó. 319-9236-0714. Já o seu áudio por aqui na BH. Tem prêmio saindo pra Edivalda, do Olhos d'Água. Final do telefone 03. Edivalda faturou o kit Frison Argan com shampoo, ultracondicionador e também o creme pra pentear e o copo exclusivo da BHFM. Parabéns, Edivalda. 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Ligada à sua beleza. Já tem presentão aqui, ó. Mais prêmios. 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E aí, você do outro lado, que é sempre muito mais importante pra gente por aqui na BH. 1h41.
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4: Pelo terceiro ano consecutivo, Belo Horizonte recebeu o certificado Tree City of the World, traduzindo Cidade Árvore do Mundo, pelas diversas ações ambientais adotadas no município nos últimos anos. Em 2025, foram realizados mais de 50 mil plantios, além do lançamento do Plano Municipal de Arborização Urbana, que tem o objetivo de ampliar e conservar as árvores nas áreas urbanas de forma planejada, estabelecendo ações imediatas e estratégias de longo prazo, integrando o manejo adequado, o monitoramento contínuo e a priorização de intervenções em áreas estratégicas. Plantios voluntários também são incentivados pela Prefeitura de BH. Você encontra mais informações no próprio site da Prefeitura de BH. E para mais informações como essa, me segue no @SilviaCastroDC.
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5: BH 1:46.
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0: não, viu? Perdeu.
1: Nunca mais.
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3: Essa aqui tem que estar preparado pra sofrer, hein? Quem sabe solta a voz, canta pra gente assim, ó.

0: Marrone, Henrique Diego, esqueci você por aqui na sua BH. Ela tá aqui na área, daqui a pouquinho tem outro tema, não tem? Lohana Lima, boa tarde pra você.
1: Ei, Marcelo, boa tarde pra você. Oi, melhor ouvinte do mundo. Tô chegando, hein? Na verdade, tô aqui desde cedo.
0: Tá desde cedo aqui, né, menina? Caiu da cama hoje?
1: Pois é, menina, caiu muito cedo. Até agora parece que eu tô no chão, tô deitada.
0: E tá frio, veio pra cá, frio. Friozinho. Gelado.
1: Né? Ontem tava mais que hoje.
0: É, né?
1: Achei.
0: É.
1: Vim preparada pra um frio que não aconteceu.
0: Tá bom já para as festas juninas, né, Lohana Lima?
1: Ah, nós vamos falar disso já.
0: É isso?
1: É daqui a pouco.
0: Então vem com a gente por aqui na BH. É festa junina, é canjica, é quentão, é milho. E agora tem um par de ingressos pra curtir a Casa do Hexa com Vitinho e Grupo Astral, dia 13 de junho, a partir das 4 da tarde, no Daola BH, classificação 18 anos, Aline, do bairro Letícia. Final do telefone, 40. Parabéns à Aline do Letícia. Se deu bem, 5 dias úteis pra retirar seu prêmio aqui, tá? Segunda, sexta, de 9 às 4 da tarde, a gente vai estar te aguardando.
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0: BH 1:57.

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0: Mumuzinho, eu mereço ser feliz. E você, melhor ouvinte do mundo, é muito feliz com a gente por aqui em 102.1, curtindo a nossa programação e ficando por dentro do que tá em alta na internet com Trends BH, né? Isso, Lohana Lima, boa tarde mais uma vez pra você.
1: Ei, Marcelo, boa tarde pra você. Oi, melhor ouvinte do mundo. Tô chegando aí com mais uma edição do Trends. É o seguinte, Marcelo, junho tem feriado? Essa é a pergunta que a turma tá fazendo nas redes sociais. Que é isso, gente? Mal chegou e vocês já estão pesquisando um feriado?
0: Que isso, gente?
1: Pois bem, tem.
0: Tem?
1: Tem.
0: Tem muitos, Lolo?
1: Tem um. Tá bom pra você?
0: Já tá bom, já tá bom.
1: Um que pode virar prolongado.
0: Aí,
1: a depender
0: sim.
1: Aí da sua empresa, da sua cidade. Dia 4 de junho é feriado de Corpus Christi. A data cai numa quinta-feira, ou seja, pra quem emenda, quinta, sexta, sábado e domingo. A data é considerada ponto facultativo nacional, ou seja, os estados e municípios podem decretá-la como feriado religioso desde que haja regulamentação local, o que pode permitir a emenda e prolongar o descanso para quem folga na sexta-feira ou no fim de semana. Agora eu quero saber do melhor ouvinte do mundo
0: o
1: seguinte.
0: O que você vai querer saber?
1: Feriado a gente já sabe que tem, ué.
0: Ah, boa.
1: Mas sabe o que tem em junho também? Festa junina.
0: Opa, aí sim, gente.
1: E aí eu vou mudar o assunto.
0: Vai mudar o assunto?
1: Eu vou, porque beleza. Feriado a gente já falou demais. Eu quero saber o que você mais está esperando aí pra festa junina. O que você mais gosta no período de festa junina? Oh. Porque tem feriado e tem festa junina. A partir do dia 1º, todo mundo comendo canjica.
0: Boa.
1: Usando bota.
0: Aí.
1: Vestindo camiseta xadrez e anarriê.
0: Todo mundo caracterizado, dançando muito. Eu vou de comidinhas. As comidinhas típicas e as danças, Lolo.
1: Mas qual comida, então?
0: Pé de moleque. Uma delícia.
1: É
0: uma delícia.
1: É a sua comida favorita da
0: muito
1: festa
0: bom,
1: junina.
0: Muito boa.
1: Muito bom.
0: Excelente. Melhor que canjica,
1: excelente.
0: Inclusive.
1: Excelente.
0: E você, Lohana Lima?
1: Canjica, né, Marcelo?
0: Canjica. Só festa... você gosta de canjica?
1: Não, só você gosta de pé de moleque.
0: Meu Deus, não consigo acreditar nisso, cara.
1: Inclusive, nossas primeiras brigas nessa rádio foram por causa de canjica e pé de moleque. É isso que eu quero saber, melhor ouvinte do mundo. O que você mais gosta na festa junina? Conta pra gente. 31992360714. Sabe um outro negócio que eu gosto também?
0: O quê?
1: Correio elegante.
0: Correio elegante.
1: É. Manda bilhete pro rapaz ou pra moça assim. E aí? Você topa?
0: Topa ou não topa?
2: Presta atenção nessa história.
0: Manda áudio pra gente, hein? Manda aí.

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1: E falando em saudade, Timóteo, só saudade.

0: Cássia BH por aqui. Agora 2h25, boa tarde pra você. Estão perguntando aqui agora no Trends, em feriado, a gente já sabe que vai ter em junho e festa junina também. O que você mais gosta na festa junina, hein? Manda seu áudio pra gente, participa por aqui, 319-9236-0714. Boa tarde.
1: Boa tarde, Lolozinha do Barreiro. Boa tarde, Marcelão de Vassouras.
0: Opa, e aí?
1: Ano passado eu estava aqui nesse leve desentendimento.
0: Cê lembra?
1: E eu sou time Marcelo.
0: Tamo junto.
1: Lolo, pra te defender, eu concordo que canjica é tipo universal, todo mundo gosta. Só eu e Marcelo que não. É ruim, viu? É um trem ruim. Tá de moleque, é bom? É bom. Mas também não é aquele, nossa, que maravilha, não.
0: É.
1: Mas eu como de tudo, menos a canjica. A canjica é muito ruim, Lolo. Aquele abraço, BHFM, bora pra cima desse calorzão, viu? Tá quente aqui no centro.
0: Abafado, né? Oh, olá, boa tarde aí. Tem muita gente que gosta de canjica, né? A maioria, na verdade, esmagadora, gosta de canjica. Mas eu não gosto.
2: Boa tarde, BHFM. Aqui é a Soninha do Nacional.
0: Oi, Soninha.
2: Quanto à trend de agora, que eu gosto mais de festa junina, eu gosto muito é do milho verde, que eu amo demais, e gosto muito também do quentão.
0: Oh.
2: É uma delícia.
0: Não.
2: Eu gosto muito de canjica, mas eu prefiro fazer na minha casa, porque eu nunca dei sorte de uma festa junina que tivesse uma canjica tão gostosa quanto a que eu faço, tá bom? Não desmerecendo as outras canjicas, não. Mas assim, gosto também de encontrar vários amigos, né? De ver a quadrilha também. É um espetáculo muito bonito. Inclusive, meus filhos já dançaram na quadrilha Pantanal, sabe? Eu me orgulho muito disso. É um momento,
0: legal,
2: assim, de confraternização, de pessoas se igualando, de pessoas se encontrando, e divertindo e aquecendo na fogueira de friozinho.
0: É.
2: Beijos, BHFM, todo mundo se encontra aqui.
0: Beijo, obrigado pela participação em você, hein? Festa junina, o que você mais gosta na festa junina? Estamos antecipando os trabalhos aqui ainda em maio. Manda seu áudio pra gente, 319-9236-0714. Boa tarde, BH!

0: te seguro. É o Panda, eu te seguro por aqui. Confira. Na BHFM em 102.1, com muita música boa, com prêmios o tempo todo pra você aqui. E claro, com o tema rolando, você chegando junto, mandando áudio pra gente, participando nessa hora, não é isso, Lohana Lima?
1: Isso mesmo, Marcelo. Feriado a gente já sabe que tem em junho, mas o que tem também é festa junina. E o que você mais gosta na festa junina? Conta pra gente. 31992360714.
0: E tem prêmio. Prêmio saindo pra você aqui. Atenção, Luciana, do bairro Rio Negro, em Sabará. Final do telefone 37. Lu, faturou, hein? Par de ingressos, a curtir o Ao Vivo e a Cores. 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Classificação 18 anos. Já sabe, cola aqui na rádio pra retirar seu par de ingressos. Beleza? 15 pras 3.
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5: BH 2:48.
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0: É o Gustavo Mioto na BH. Pedido de socorro, 2h52. E aí, já estamos falando em festa junina. E estamos em maio ainda. Mas é sobre festa junina agora o tema mesmo, né, Lohana Lima?
1: Não, não, não, senhor. Nós não estamos em maio ainda.
0: Não?
1: Já já é junho. A gente tem que encarar dessa maneira. Se já já é junho, já já tem festa junina.
0: É isso.
1: Tá batendo na portinha, Marcelo. E é isso que eu quero saber. O que você mais gosta na festa junina? Conta pra gente. 31992360714.
2: Boa tarde, Lolo. Boa tarde, Marcelão.
1: Tudo
2: Como
1: bom?
2: É que vocês estão?
1: Bem.
2: Thiago de Lagoa Santa falando. Cheguei.
0: E aí?
2: Festa junina. É difícil falar uma coisa só, hein? É muita coisa boa. Pé de moleque é bom também, viu, Marcelão?
0: É bom, é bom.
2: Agora mais uma cocada, que é a cocada branca, macinha, cremosa. E pra comer salgadinho, um cachorro quente, né? Não tem preço, não. Meu Deus do céu. Tá bem que tá chegando. Vamos que vamos.
0: Aquele milho também é gostoso, né, Lulu?
1: Caldinho de feijão.
0: Caldinho de feijão, os caldinhos de uma maneira geral, né?
1: Veja a hora, gente.
0: Canjiquinha.
1: Tô contando os minutos.
0: É bom demais, o que é isso?

0: Aniversário, Zé Felipe por aqui na BH. Se eu te perdoar com essa, vou nessa. Amanhã tô de volta às 10 da matina por aqui com Conexão BH. Vem aí o Celinho, o Célio Barbosa tá na área. Daqui a pouquinho você volta aqui, não volta, Lohana Lima.
1: Estarei por aqui com hashtag BH e mais tarde com o Giro. Valeu, Marcelo.
0: Valeu, Lulu, até amanhã. Tchau, galera. 2h56, boa tarde.

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2: Um relatório apontou que apenas 13 países estão dentro dos padrões seguros para o ar estabelecidos pela Organização Mundial da Saúde, a OMS. Na listagem completa, a Bolívia é o primeiro país latino de destaque pela boa qualidade do ar. E o Paquistão é o último colocado, sendo definido como que possui a pior qualidade do ranking. Essa análise varia de acordo com a poeira, fuligem de veículos, emissões industriais e compostos químicos no ar. O Brasil está bem abaixo, na posição 93 da lista dos mais poluídos. Mas no ranking interno do país, cidades como Vitória, João Pessoa, Natal, Fortaleza e Macapá se destacaram muito pela posição geográfica, com grande influência das brisas marítimas. Bem que as nossas montanhas poderiam trazer novos ares, né? Para mais boas notícias como essa, me segue lá no @SilviaCastroDC.
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3: E aí, tudo bem? Segunda-feira, início de semana, tá animado? Vamos com tudo, hein? Por aqui é o Célio Barbosa e a partir de agora mais 45 minutos de música. Mais uma oportunidade de você participar com a gente da sequência premiada.
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regras e a primeira Marvila 4. E aí, tá junto com a gente nessa segundona, início de semana, curtindo os sons e participando da sequência premiada? Isso é bom, hein? Obrigado pelo carinho, obrigado pela companhia. Se cadastra também no site ou no app, porque daqui a pouquinho tem, pra você que tá querendo, par de ingressos de arquibancada Infinito Samba. Com quem? Diogo Nogueira, dia 7 de junho, 7 da noite, no Gui Fly Hall. Showzaço, hein? Classificação 18 anos. BH, boa tarde, 3 e 10.

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1: Salve de palmas.
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Marília Mendonça na BH. Graveto. 3h26, música que não para. São 45 minutos, sem comerciais, daquele jeito tão bom que a gente gosta. E agora tem a Testão na sua BH.

0: dois, voltou. Tiaguinho,
1: vou querer de novo. Fechou, hein? Nesta segunda-feira, mais uma sequência premiada. Resultado já é sábado, hein? Conseguiu três musiquinhas? Cola pra gente no site ou no app. E não esqueça de ler o regulamento, hein? E quem tá se dando bem também, levando par de ingresso, arquibancada, infinito samba, Diogo Nogueira, 7 de junho, 7 da noite no B-Fly Hall, classificação 18 anos, é você, Lucas do Concórdia, final telefone 97. Lucas, chega junto, hein? 5 dias úteis para retirar seus ingressos aqui na Avenida Raja Gabalha, 3502, quarto andar, bairro Estoril, entre 9 e meio-dia e de 1 às 4 da tarde.
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1: DH, faltando 15 para as 4.
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1: Segundona, ela tá aqui. Lolo do Barreiro, boa tarde, Lolo.
5: Ei, Celinho, boa tarde pra você. Oi, melhor ouvinte do mundo. Bora de notícia?
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5: Esfriou ou não esfriou, Celinho? Uhum. Esfriou e Belo Horizonte pode registrar temperatura mínima de até 13 graus ao longo desta semana, de acordo com o IMET. A queda nos termômetros deve começar já a partir de amanhã, terça-feira, dia 28, com os dias mais frios aqui na capital mineira. Na quarta-feira, o dia deve ter muitas nuvens, mas sem previsão de chuva, e a temperatura se mantém entre 15 e 28 graus. Então, prepara a blusinha de frio, Celinho. A Colômbia divulgou hoje os 26 jogadores convocados para disputar a Copa do Mundo. A seleção sul-americana faz parte do Grupo K, com Portugal, Uzbequistão e Congo. A estreia no Mundial é no dia 17 de junho, diante da equipe asiática, às 11 horas da noite de Brasília, na Cidade do México. E a lista da Colômbia, Celinho, conta com 4 representantes aqui pelo Brasileirão, jogadores que atuam no futebol brasileiro: o John Arias, do Palmeiras, o Carrascal, do Flamengo, o Juan Portilha, do Atlético Paranaense, e o Andrés Gomes, do Vasco.
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5: Carol Peixinho e Thiaguinho planejam uma festa de casamento.
1: Olha.
5: Mas ainda sem data. Eles assumiram publicamente o relacionamento em 2022, e desde então muita coisa mudou. Agora eles são papais do Bento. E em entrevista ao G-Show, a Carol revelou que tem vontade de fazer uma cerimônia, principalmente para comemorar com as pessoas que eles amam. Quem sabe no futuro, em um momento mais tranquilo, eles possam viver isso.
1: Oh, que legal, hein? Imagina o Bento bonitinho entrando, entregando
5: pois
1: as alianças.
5: E Thiaguinho leva alegria, faz festa pra tanta isso. gente. Tem que fazer uma festa pra ele também.
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5: Tá tudo dito,
1: Celinho? Tudo dito. Friozinho, café gostoso, quentinho.
5: Partiu.
1: Bora.
5: Bora.
1: Beijo.
5: Valeu.
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15: BH 9 para as 4.
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Desceu meu coração, adoro, hein? Já já tem mais 45 minutos de música pra gente. E às 5 tem as melhores da nossa programação. Top hits, hein? 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BH, faltando 2 para as 4. Fica aí, volto rapidinho. Segura aí.

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2: BH, faltando um para as quatro.
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Júnior César na BH, cheiro de culpado. 4h26, daqui a pouquinho às 5, as melhores da nossa programação, revotando, hein? Pedindo sua música no site ou no app da BH. Top Hits às 5. Agora tem Ludmilla.

0: Tiaguinho, cara aí, Tiaguinho, Caixa Postal. E dia 17 de outubro, a partir das 15h, na área externa do Mineirinho, tem bem black com ele, hein? Tiaguinho, você não vai perder mais uma promoção exclusiva da sua BH. Fechamos mais 45 minutos de música nesta segundona, início de semana. Espero que você tenha conseguido as três. Já manda pra gente. Sabe onde, né? No site ou no app. Finalzinho do mês, aliás, é sábado, né? Sábado, você pode ganhar 20 prêmios da Mondial.
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0: BH 17 para 5.

0: destaque nessa segundona, início de semana com ela, Lolo do Barreiro. Oi, Lolo, boa tarde.
1: Oi, Celinho, voltei cheio de notícias, bora?
0: Bora.
1: 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A Prefeitura de Belo Horizonte informou que foram aplicadas 10.320 doses da vacina contra a gripe e também outros imunizantes neste último sábado. 22 centros de saúde foram abertos em diversas regionais da capital de 8 até as 5 da tarde. O objetivo da campanha é elevar a cobertura vacinal e proteger a população durante o período de maior circulação dos vírus respiratórios. Equipes da Secretaria Municipal de Saúde aplicaram 8.195 doses da vacina contra a gripe e mais 2.125 doses de outros imunizantes para atualização da caderneta de vacinação para quem estava com doses pendentes. Vamos falar agora da Libertadores, Celinho. Tem desfalque aí pro Barcelona de Guayaquil, viu? Adversário do Cruzeiro na decisão por uma vaga nas oitavas de final. A equipe perdeu o artilheiro Dario Benedetto pro jogo no Mineirão. O atacante sofreu uma lesão muscular na coxa direita. Ele deixou o campo já contra a Universidade Católica na quinta-feira com um incômodo muscular. Ficou fora diante do Delfim nesse domingo e teve o quadro atualizado pelo Barcelona hoje. Ele não marca exatamente um mês, mas é o artilheiro do Barcelona na temporada com 5 gols. O apresentador Faustão foi internado no Hospital Albert Einstein, em São Paulo, para realizar um procedimento médico. De acordo com a assessoria do apresentador, ele passou por uma retirada de sonda gástrica, procedimento que já estava previsto pela equipe responsável pelo acompanhamento médico do apresentador. A equipe informou ainda que Faustão deve receber alta já amanhã.
0: Ô, louco, meu! Quem sabe faz ao vivo.
1: Exatamente. Você está no arquivo confidencial.
0: Você lembra? Lolo, beijo. Até às 6, hein?
1: Valeu, Celinho. Até mais tarde.
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3: BH, faltando 10 para 5. Manda um alôzão aqui pra galera lá no supermercado JF, lá no Ermelinda, curtindo a gente. Também Matheus no Cachoeirinha e a Débora no São João Batista. Tem pra Ingrid, conjunto Cristina A, Patrícia Massa, Pati, Sônia Bílio e Vivi Cristina, 1998.

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0: Ferrugem e Isa na BH, me perdoa. 4 para 5 daqui a pouquinho. As melhores músicas da nossa programação em mais uma edição do Top Hits. 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BH faltando 3 para 5.
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6: PH 5 e 2.
7: Tem

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13: BH, faltando 16 para 6.
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0: PMs, você também junto com a gente, fazendo o giro e passando a situação do trânsito aí na sua região, nesta segunda-feira, dia 25 de maio. Posso contar com você? Manda pra gente um áudio no 319-9236-0714. BH, faltando 7 para 6.
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0: Agora sim a trilha tá certa. É essa, Lolo.
3: Oi, Celinho. Oi. Boa tarde pra você. Oi, melhor ouvinte do mundo. Bora falar de Além da Bola?
0: Vamos.
3: É o seguinte, a seleção espanhola divulgou hoje a lista final de convocados pra Copa do Mundo. E há uma ausência histórica, Celinho. Nenhum jogador do Real Madrid foi chamado pelo técnico Luis de la Fuente. É a primeira vez que a seleção espanhola vai disputar uma Copa sem um único jogador do Real Madrid no elenco. Enquanto isso, Barcelona domina a convocação espanhola com atletas como Pedri, Gavi, Dani Olmo e Yamal entre os destaques da equipe para o Mundial. Nas 16 participações anteriores da Espanha em Copas do Mundo, o Real sempre teve pelo menos um representante entre os convocados. Essa quebra acontece após uma temporada muito turbulenta do Real Madrid, marcada por lesões e brigas no elenco.
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3: Noite de segunda-feira tá na hora de você curtir. Duas horas de muita música, informação, prêmios e também participar com a gente, passando a situação do trânsito. Ela chegou toda elegante hoje. Tava de terninho.
4: Você viu, menino?
3: Lolô de Barreiro, boa noite, Lolô.
4: Ei, Celinho, boa noite pra você. Oi, melhor ouvinte do mundo. Vamos pra cima. Vamos. Dessa segunda-feira com muita informação, descontração e, claro, a sua participação aqui com a gente pelo 319-9236-0714. Hoje eu tô chamando na buzina aí, deixa eu ouvir direitinho aqui, botar meu retorno.
3: Caminhoneiro descendo em fila indiana ali, o anel rodoviário.
4: Será, Celinho, que tá ruim?
3: Será?
4: Eu quero saber de você, melhor ouvinte do mundo, pelas principais vias aqui de BH, pela Via Expressa, pela Amazonas, pelo anel rodoviário.
3: Antônio Carlos.
4: Lá na na obra da Cristiano Machado, como é que tá? Conta tudinho pra gente, você também da região metropolitana de Belo Horizonte, seja muito bem-vindo. Cidades vizinhas, todos vocês vão participar com a gente também pelo nosso WhatsApp, contando a situação do trânsito. Vamos juntos até às 8 da noite. Celinho, tá valendo prêmio pra galera?
3: Hoje,
4: não?
3: Hoje tem não.
4: O que que tá acontecendo?
3: Não, não, hoje não vai ter.
4: O que que é?
3: Hoje não vai ter.
4: É boicote?
3: É boicote. Estou boicotando.
4: Mas por que você tá querendo o prêmio da galera? Eu te conheço. Ah, Celinho, Celinho.
3: Olha aqui, colocar de novo. 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Esse era o prêmio, mas aí vou pegar pra mim.
4: É, gente, eu tô tendo que controlar o Célio aqui em alguns momentos na rádio. Agora mesmo, fora do ar, ele me fez ter uma leve crise de riso aqui, que ele tava militando aqui. O Célio tava militando em causa própria. Aqui, quase, quase que ele entra no ar.
3: Quase.
4: Defendendo seus direitos.
3: Meus direitos.
4: Ele é desse jeito, do mais absoluto nada, ele me surpreende de maneira... Vou te dizer uma coisa, viu? Celinho, você vai devolver o prêmio pro nosso ouvinte.
3: Eu vou ter que devolver?
4: Vai. E o nosso ouvinte vai se cadastrar no site, em bhfm.com.br, no nosso aplicativo, que no final dessa primeira hora eu vou liberar pro nosso ouvinte esse presente do American Burger. Você vai passar lá outro dia.
3: Eu vou chorar igual o Kiko.
4: Calma, tesouro. Calma, tesouro. Calma.
3: Os destaques de hoje.
4: Celinho, olha só. Inscrições do Enem começam hoje. E já já a gente vai destrinchar aqui um pouquinho do que é preciso saber antes de se inscrever. Temperatura em BH pode chegar a 13 graus nesta semana. Já esfriou. Você falou que eu tô de terninho?
3: É, tá fazendo friozinho.
4: Hoje eu tô elegante, tá, gente? Uhum. Hoje eu tive que trabalhar muito. Daqui a pouco a gente vai falar sobre isso.
3: Uhum.
4: Então a gente tá aqui nessa temperatura baixa também, viu, Celinho? Por isso que a gente vem com a roupinha assim mais quentinha também. E por último, aquela que eu sempre separo pra gente aqui. Você lembra dele, o Macaulay Culkin?
3: Lembro demais.
4: Pois é.
3: Esqueceram de mim?
4: Pois é. Você conhece o irmão dele? Não, né?
3: Não.
4: Eu também não. Mas olha só, o irmão do Macaulay Culkin surpreendeu ao anunciar o nascimento da primeira filha com um nome muito exótico.
3: É mesmo?
4: A menina tem um nome diferentão.
3: Nome diferente e
4: bem
3: exótico.
4: Diferente. É, bem exótico.
3: Então, exclusivo. Só ela vai ter esse nome, né?
4: Pois é, uma composição.
3: Ah.
4: O nome dela.
3: Ah, eu quero saber.
4: Ah, mas eu não posso falar agora.
3: Por que não pode falar?
4: Ah, porque se eu falar agora, o pessoal não
3: mas
4: vai ficar até o final.
3: Mas sua função é falar, minha filha. Tem que falar.
4: Ah, mas eu não vou falar agora, não, ué.
3: Ah, tá. Você vai falar no
4: final. Eu vou falar outras coisas agora. Sua função é falar. Eu vou falar, mas...
3: Se você falar agora, o povo vai embora.
4: O povo vai embora.
3: Então tá bom.
4: Aí não tem jeito, né, Celinha?
3: Então,
4: a gente não quer que o pessoal vá embora.
3: De jeito nenhum!
4: Eu vou falar, eu prometo.
3: Bora começar?
4: Eu não vou falar o que você quer ouvir agora.
3: É, só no finalzinho dessa hora.
4: Pra cima!
3: O nome exótico da menina lá.
4: Da garotinha.

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0: Suel e Ferrugem na BH. O desejo e o medo do frio que tá vindo aí, Lulu.
1: Você já tá sentindo friozinho hoje, Celinho? Celinho, vou falar com você que já tá bom pra fazer sopa, viu?
0: Já,
1: semana inteira. Eu já tô querendo começar essa sopa. Celinho, é o seguinte, BH pode registrar temperatura mínima de até 13 graus ao longo dessa semana, de acordo com o INMET. Pois bem, o dia mais geladinho de 13 graus deve ser na quinta-feira, no dia 28, quando o tempo vai ficar mais frio, com mínima prevista de 13 graus e máxima de 26, além do céu nublado. Hoje, né, BH teve muitas nuvens, tem possibilidade de chuva isolada, as temperaturas variando aí entre 15 e 28 graus. Amanhã, o cenário vai se manter, o céu encoberto e previsão de chuva isolada, temperatura seguindo estável. Na quarta-feira, aí já vem 15 graus, 15, 28 também. E quinta, então, o dia mais geladinho da semana. Essa é a previsão. Então, a gente vai tirando os casaquinhos aos pouquinhos do guarda-roupa, hein, galera? Cada dia tirar uma blusinha diferente aí de frio. Nada de esquecer blusinha de frio em casa.
0: Não vai passar
1: perto. Não vai fazer frio mais tarde, não.
0: Não
1: vai, sim.
0: Já aconteceu comigo aqui na rádio, meu filho. Você vem aqui trabalhar e dá um sol durante o dia, levar blusa não. Aí eu anoitece, fui pegar o ônibus ali no ponto.
1: Nossa, quem disse, hein?
0: Batia queixo.
1: E aqui, esse horário que a gente chega aqui, que é no meio da tarde, a gente é enganado. Porque tem sol
0: tem
1: e aí
0: sol.
1: Tá quente. Você
0: aí
1: anda
0: a
1: ali
0: noite
1: no solzinho.
0: Vem caindo, frio vem junto.
1: E aí, pronto. Então tem que ter blusinha, hein,
0: blusinha.
1: Gente? Nada de esquecer a blusinha.
0: 6:13. Vamos saber como tá o trânsito nessa noite de segunda-feira, Lulu?
1: Bora, cadê a nossa turma? 992-360714. Olá.
2: Fala, Lulu. Fala, Serginho.
1: Tudo bom?
2: Estou aqui na BR-381. Aqui na altura da Fiat. O trânsito está tudo parado. Tudo parado. Eu acredito que siga aí até a Cardeal Eugênio Pacelli. No sentido BH.
1: Eita!
2: Não sei o que pode ter acontecido, mas o trânsito aqui está tenso. Viu?
1: Tá muito garrado, então.
0: Obrigado, valeu.
1: Valeu.
0: As informações. Tem mais, Lulu.
3: Oi, Lulu. Oi, Salinha.
1: Oi,
3: tudo bem com vocês? Meu nome é Thiago. E eu e minha mãe, a gente tá aqui perto da rodoviária. E aqui tá muito... Aqui tá um trânsito danado. BHFM, tudo nosso.
0: Perto da rodoviária tá um trânsito danado. Vai lá não, hein, gente? Tenta complicar.
1: E ele pegou o seu bordão, hein?
0: O quê?
1: É tudo nosso.
0: Tudo nosso.

0: Neto e Romário, Zé Neto Cristiano não namora. 6h19, Lulu, o que você conta agora?
1: Celinho, os interessados em participar do Enem 2026 já podem realizar a inscrição de hoje até às 11h59 da noite do dia 5 de junho na página enem.inep.gov.br/

0: dependendo da instituição financeira. As provas do dia 8 de novembro são 45 questões de linguagens, 40 de língua portuguesa e 5 de inglês ou espanhol, 45 questões de ciências humanas e a redação. No outro domingo, dia 15, 45 questões de matemática e 45 questões de ciências da natureza.
1: Boa! Prova do neném.
0: Muito bem.
1: Prova do neném é teste de paternidade, né? Prova do neném.
0: Pois é, tinha um programa antigamente, você lembra? O pessoal ia lá e pedia o teste programa, era uma... Você lembra, né? O pau cantava.
1: Pau cantava.
0: Tinha musiquinha e tudo, você lembra?
1: Parabéns pro papai.
0: Olha, sério, eu tô convivendo muito com você, eu tô puxando coisas na minha memória. Hoje, antes de entrar no ar, eu tava lembrando do Enéas.
1: Lembrando do Dr. Enéas.
0: E você acredita?
1: E eu falei assim, olha, você não era nascida, não. Ela falou, não, eu lembro.
0: Quê? Claro que eu lembro. Inclusive, esses dias pra trás, a gente fez um tema aí de coisas bobas que a gente tinha medo quando era criança. Eu lembrei que eu tinha medo do Enéas.
1: Mas do é porque Enéas? Ele falava... daquela barba? Ele falava rápido?
0: É porque ele falava muito bravo. Quando eu era criança, ele falava assim no final, meu nome é Enéas.
1: Sempre que ele aparecia na TV, era falando bem bravo.
0: E pronto, acabou. E aí, ele tinha uma barba grande, eu tinha medo do Enéas. Quando eu era criança.
1: De óculos e barbudo.
0: Oi, gente, vou te falar, né? Quando a gente é criança também...
1: É, cada coisa, né?
0: Mas o campeão aqui é o Will, né?
1: Will?
0: Porque lá em Pitangui ele tinha medo de urso polar.
1: Ai, meu Deus do céu. Lá em Pitangui. Medo de urso polar em Pitangui.
0: Eles estão chegando tudo em bando.
1: É o campeão.
0: Lá no frio de Pitangui.
1: Pitangui, urso polar. Brincadeira, Will. Ó, tem mais aqui, Lolo.
0: Oiê.
2: Boa noite, Celim. Boa noite, Lolo do Barreiro.
1: E aí?
2: Aqui é Torresmo, na Cidade Industrial.
1: Fala, Torresmo.
2: Passando aqui pela Avenida Teleférico, sentido Cidade Industrial. Dá uma uva. Pode vir sem medo. BHFM, a melhor rádio do mundo. Um abraço pra vocês.
1: Valeu, Torresmo.
0: Torresmo. Você é o Torresmo que eu tô pensando?
1: Ué, meu filho.
0: É que tinha um menino no colégio que... tinha o apelido de Torresmo.
1: É mesmo?
0: Estudou comigo. No
1: Barreiro?
0: No Laureano Pimentel.
1: Ué,
0: fala aí
1: se
0: você é esse Torresmo ou se existe outro Torresmo espalhado por aí.
1: De repente tem outro.
0: Obrigada pela participação.
3: Valeu. Olá, boa noite, Celinho. Cristiano Machado, sentido Venda Nova. Tá fluindo até na altura do Minas Shopping.
1: É na altura do Minas Shopping.
3: Daí pra frente, toda agarrada.
1: Toda parada.
3: Como sempre. Um beijão. Boa
1: beijo.
3: Noite, BHFM.
1: Beijo,
3: todo
1: Regiane.
3: Todo mundo se encontra aqui.
1: Cristiano Machado é tenso, né, Lolo?
0: Daquele jeitinho de
1: todo dia.
0: Sempre,
1: Antônio
0: né?
1: Carlos, Cristiano Machado. Tem certas vias aqui que é complicado. E como é que faz pra participar desse programinha bom?
0: Tem que ir lá no nosso WhatsApp. 31992360.

0: Amanda.
1: Confirme, hein?
0: Eu te seguro. Na BH. 6h29. Ô, Lolo, a turma chega aqui e participa com a gente, contando como tá a situação do trânsito nessa noite, segunda-feira, dia 25 de maio. Menina, mês de maio tá acabando, hein?
2: Graças a Deus.
0: Passou rapidinho.
2: Ah, rapidinho.
0: Você achou, não?
2: Eu não, nem minha fatura.
0: Eu achei que... Ah, tá, sua fatura.
2: Minha fatura,
0: eu
2: menina?
0: Achei. Passou
2: desde
0: rápido.
2: O dia 5 de maio que eu tô esperando esse mês acabar.
0: Nossa
2: desde
0: senhora.
2: O dia 5. Inclusive, meu salário que foi só uma participação especial que ele fez na minha
0: foi
2: conta.
0: Foi rapidinho, né?
2: Chegou. Apareceu, desfilou, deu um tchauzinho. E tá banando a mão pra mim até hoje. Tô vendo a hora de acabar. Você falar que maio passou rápido? Então sua fatura tá baixa.
0: Eu achei.
2: Quanto que veio sua fatura?
0: Ah, baixinha.
2: Ah, por isso que o mês pra você passou rápido. Agora, nossa. Pobres mortais,
0: pobres
2: que não temos
0: mortais.
2: 23 anos de rádio, BHFM.
0: Não,
2: né? Não,
0: não.
2: É, sim, sim.
0: Não.
2: Nós que não temos esses anos todos.
0: É porque eu sou pão duro mesmo. Eu falo na cara,
2: não.
0: Eu sou pão duro.
2: Negócio aqui é o seguinte.
0: Mulher que é de samba, é gasto, não.
2: Negócio aqui é o seguinte, galera. 23 anos de rádio de um lado, 3 anos de rádio do outro.
0: Diferença aí, de 20 anos no
2: pois
0: duro.
2: Pois é, aí vocês têm que ver aí que pra ele o mês passa rápido. Pra mim não passa, não.
0: Mas vamos ouvir nossa galera agora.
2: Oiê. Lulu.
3: Fala, Celinho. Fala, Lolo.
2: Tudo bem?
3: Sou o Gabriel que mandou o áudio mais cedo.
2: Olá, Gabriel.
0: Fala, Gabriel.
3: Da BR-381.
2: O que é que rolou aí?
3: Passando pra dar uma atualizada. Teve um acidente que ocupou umas duas faixas da BR. E dali pra trás tá tenso. Mas passou o acidente até aqui na Amazonas. Só o fluxo.
0: Boa.
3: BHFM, é nóis.
0: É nóis.
2: Valeu, obrigado.
0: Obrigado. Mais uma aqui, ó.
4: Boa noite, BHFM, boa noite, Lulu, boa noite, Celinho. Quem tá falando aqui é o Plênio, o arquiteto. Pessoal, trânsito aqui, subindo a Nossa Senhora do Carmo. Tá lento, mas tá fluindo. Tá até fluindo bem, na verdade.
0: Uhum.
4: Mas quem está descendo aí, BH Shop, sentido Savassi aí, descendo a Nossa Senhora do Carmo, aconteceu um acidente agora, tá? Agora mesmo, nesse instante, eu subindo aqui, visualizei um motociclista acidentou, colidiu aí na traseira de outro veículo. Então, muita atenção aí, quem estiver descendo, e esperamos que estejam tudo bem com ele aí, né, pessoal?
0: Isso.
4: E no mais é isso. Muito cuidado aí, vamos ter cuidado, pessoal, vamos ter cuidado, pelo amor de Deus. Um abraço.
0: Abraço.
2: Abraço, tamo junto.
0: Ô, Lolo, hoje eu estava lá dando bisbilhotada no seu Instagram.
2: Como
0: e
2: sempre.
0: E vi que você foi hoje na TV Globo.
2: Eu estava na TV Globo hoje pela manhã.
0: O que tu foi fazer lá?
2: Então, por isso que eu tô assim de terra, não?
0: Toda elegante,
2: viu,
0: hoje,
2: né?
0: Ela tá toda elegante.
2: É o seguinte, Celinho, hoje a gente foi acompanhar uma pauta, um lançamento, na verdade, de uma novidade na programação da Globo. A repórter Ceci Ribeiro vai estar no time de repórteres do Ed de casa, do Mais Você e também do encontro com a Patrícia, direto aqui de Belo Horizonte.
0: Olha que legal.
2: Pra levar as pautas e o assunto, ou os assuntos, melhor dizendo, com um olhar
0: mineiro.
2: Pra todo o Brasil. Olha que legal, ela vai trabalhar direto aqui de Belo Horizonte, dentro da Globo Minas, já a partir do mês que vem. E a gente foi acompanhar esse lançamento. Tem tudo lá no nosso Instagram, no arroba Rádio BHFM, inclusive a entrevista com a Ceci Ribeiro, falando inclusive da trajetória dela, que começou no rádio, pra quem não sabe. A Ceci, que é repórter do Big Brother, ela já tem feito o Big Brother. Esse ano, inclusive, o bate-papo do Eliminado foi com ela. E agora vai ser aí o rostinho mineiro nas manhãs da TV Globo, ela que
0: bacana.
2: É de Uberlândia. Quem quiser acompanhar, aliás, quem quiser não. Vocês todos vão querer. Vão lá no nosso Instagram, no arroba Rádio BHFM. Pode me seguir também, tem conteúdo hoje lá na TV Globo. Lohana Lima, L-O-H-A-N-N-A, Lohana Lima. Pode chegar junto com a gente lá nas redes sociais também. Você viu, né?
0: Eu vi.
2: Cheio de terninhos pra lá, terninhos pra cá. Que a pauta...
0: Tava.
2: Era importante, muito legal, né, Celinha, a gente ter essa representatividade de Minas
0: Mostrar
2: Gerais.
0: Mostrar pro mundo, né?
2: Exatamente, a nível nacional, em programas que são tão queridos, né, pela galera, o pessoal que acorda tomando um cafezinho com a Ana Maria Braga, curtindo ali os assuntos do É de Casa e também do Encontro.
0: Boa. Ó, finalzinho dessa hora, Lulu, tem aquele combo do American Burger. Queria
2: que
0: pra
2: delícia.
0: Mim, né? Você falou que eu não posso?
2: Não, você não pode, não.
0: 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Você quer se deliciar?
2: Quero.
0: Com essa delícia?
2: Quero.
0: Você não.
2: Eu que
0: não,
2: que tem?
0: Você também não pode, não.
2: Posso sim.
0: O melhor ouvinte do mundo. Tô perguntando pro melhor ouvinte do mundo.
2: Ah, tá. Mas eu sou ouvinte também da rádio.
0: Mas é isso.
2: Vai lá no nosso site, bhfm.com.br, faça a sua inscrição, que no final da primeira hora a gente libera esse combo delícia pra você. Na BH, 6h34.
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0: BH, boa noite, 6:39.

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1: Luan Santana na BH, parece. Faltando 16 para 7. Ô, Lulu, vamos falar de quem agora?
2: Ô, Celim, nós vamos falar de uma notícia triste agora. Triste. Que o Tadeu Schmidt postou hoje lamentando a morte da mãe dele, a dona Janira.
1: Tá brincando,
2: Pois é, Celinha, uma homenagem emocionante. O apresentador agradeceu pelos momentos vividos ao lado dela e destacou o legado deixado pela mãe, que faleceu aos 92 anos. A perda acontece pouco mais de um mês após outro momento delicado vivido pela família Schmidt. Durante a final do BBB, Tadeu recebeu apoio do público e de colegas após a morte do irmão Oscar Schmidt. Na ocasião, o apresentador se emocionou ao vivo durante uma homenagem e dedicou o programa ao Oscar. Os nossos sentimentos ao Tadeu Schmidt, à família, a todos os amigos, né, Sérgio?
1: Isso. Faltando 15 para 7, bora pra rua.
2: Cadê o povo?
3: Boa noite, Marcelo. Boa noite, Lolo.
2: Oiê.
3: Do Barreiro.
2: Tudo bom?
3: É ela. Aqui é o Lucas.
1: A mais
3: Barreiro
1: famosa
3: também.
1: Do Barreiro.
3: BH é quem? BH é nós.
2: É nós, o Barreiro.
3: Tô em Jundiaí, São Paulo.
1: Tá em Jundiaí.
3: Lolo, vou falar pra você uma curiosidade agora, tá?
1: Fala.
3: Esse torresmo que você falou, se eu não me engano, é o Vinícius, meu mano Vinícius Santos. Esse cara aí é meu amigo das antigas, hein? Eu acho que é com ele que você estudou lá no Pimentel. Já aproveitando, mandar um salve, um abraço pra todos os meus amigos, que era da mesma época aí, que estudou todo mundo junto, tava todo mundo lá, hein? Carlão, o Tarly, o Jonas, Jusão, meu parceiro, Danilão, todo mundo, tamo junto. E, pra não perder o costume, atualizações do trânsito de Jundiaí.
2: Gente, Jundiaí.
3: Marginal do Rio Jundiaí, travada, 9 de julho, tá uma uva. Se tiver indo pro centro, vai de Frederico Ozanã. Tamo junto. Final de semana eu tô em BH, hein? BHFM, a melhor rádio do mundo. Fui!
1: Valeu, Lucas!
2: Todos nós devidamente atualizados do trânsito de Jundiaí. Oi, gente, vocês estão cada dia melhores. Oh, meu Deus do céu, cada dia melhores. Inclusive, semana passada a gente teve atualização do trânsito da Baixada Santista.
1: Não, teve até nos Estados Unidos um dia desse aqui.
2: Estados Unidos, a gente tá assim.
1: É.
2: Mandando informações pra todos os cantos desse mundo sobre o trânsito. Valeu, obrigado. E é o torresmo, é ele mesmo, é o Vinícius, verdade.
1: Vinícius.
4: Boa noite, Celinho.
1: Boa noite,
4: Lolo do Barreiro.
2: Tudo bom?
4: Então, quem fala é Rosi Neves.
1: Rosi Neves.
4: Betinho, do bairro Novo Amazonas.
2: Como é que tá?
4: Tô aqui, voltando de Nova Lima, já chegando aqui próximo do Carrefour Contagem. O trânsito tá fluindo.
1: O trânsito tá bom.
4: Tá bem carregado, mas tá fluindo.
2: Tá ok.
4: Bora. Que hoje ainda é segunda-feira.
1: Semana,
4: ótima semana pra nós, um grande beijo.
2: Beijo.
4: BH é todo nosso.
1: Beijo, Rosi Neves. Ô, Lolo, daqui a pouco você vai contar aquela, né?
2: Aquela do nome exótico. Isso. Já.

0: menina aí, ó. João Gomes, meu pedaço de pecado. Agora conta essa história da menina que tem um nome exótico.
1: Exótico, Celinho. É o seguinte, o irmão caçula do ator Macaulay Culkin anunciou o nascimento de sua primeira filha. Tá aí, tudo bem, tudo né? Bem. Só que o que chamou a atenção, no entanto, foi o nome dado ao bebê. Ele, que também é ator, teve sua primeira filha com a cineasta Kate. Ele, que é o Rory Culkin. E eles revelaram o nascimento do bebê por meio de um post nas stories do Instagram. Só que...
0: Só que.
1: O nome, primeiro de tudo, né? Eles disseram o seguinte... Ela no útero enquanto eu gritava ouvindo músicas da banda System of a Down. Então era uma fotinha, primeiro nessa vibe aí. Uhum. Eu até pensei, será que botaram o nome da banda na menina? Não é possível, né? Pois bem, só que não. O nome é Havokmon.
0: Hã?
1: É. Significa, numa tradução livre, caos ou destruição e Moon, lua. Então, caos lunar. É o nome da menina.
0: Que isso?
1: Caos Lunar.
0: É. É Havok Moon?
1: É.
0: Que isso, gente. Não tem mais nome Maria? Maria Luisa?
1: Mary, não. Lá nos Estados Unidos.
0: Gabriel.
1: Lá nos
0: Davi.
1: Estados Unidos, uma Ashley.
0: Ashley.
1: Tá usando mais, não?
0: É, Ashley.
1: Mary.
0: É.
1: Taylor.
0: Mary Taylor.
1: Que mais? Um nome bem americano aí,
0: bem
1: fala
0: americano.
1: Pra gente. Uma...
0: David?
1: Não, mas ela é menina.
0: É menina, né?
1: Fala aí o nome
0: Mary.
1: Dele. Já foi.
0: Mary
1: já foi. Então você também tá sem opções aí.
0: Tô.
1: Vamos lá? Mas dava pra encontrar,
0: dá, com
1: né?
0: Com certeza.
1: Kelly. Tem muita Kelly.
0: Tem,
1: nos
0: ela
1: Estados
0: tem Kelly.
1: Unidos.
0: Tem.
1: Muito bem.
0: Verdade.
1: Caos Lunar é o nome da mocinha, da menininha. Muito bem. O pessoal nas redes sociais achou um pouco estranho, hein?
0: Ué, muito estranho.
1: Não sabe por que deram o nome da menina de Caos Lunar.
0: Lunar.
1: É, ninguém explicou também não. Só soltaram esse nome lá e falaram.
0: Significa Caos Lunar?
1: Lidem com isso.
0: Como é que é o nome?
1: Havokmon.
0: Havokmon.
1: Espero que eu esteja na pronúncia certa também, que eu nem sei.
0: É mais ou menos isso.
1: É mais ou menos isso.
0: Entendi. Ô, Lolo.
1: Oi.
0: A turma chegou aqui, ó.
1: Bora ouvir?
2: BHFM, boa noite, que é Claudinei.
0: Fala, Claudinei.
2: São José da Lagoa.
0: São José da Lagoa.
2: Sou ouvinte novo. Novo em contato com vocês, mas tem muitos anos com isso, desde 2010.
0: Olha, eu já tava aqui.
2: Aqui, eu moro ao lado da 75, sentido Curvelo.
0: E aí?
2: São José da Lagoa. O trânsito tá um caô aqui, viu? Parece que teve um acidente de pra baixo, não sei o que é. Mas tá muito pesado.
0: Aí, ó, Lolo, trânsito em qualquer lugar. Tem mais.
3: Boa noite, Celinho. Boa noite, Lolo. Thiago de Lagoa Santa falando. Vocês estão bem, né?
0: Bem.
1: Bom demais.
3: Mas vim de Lagoa Santa agora para Belo Horizonte. Trânsito super tranquilo, bem movimentado. Tanto
0: com
3: lá
0: certeza.
3: Na Avenida Principal de Lagoa Santa, Acadêmico Nilo Figueiredo. MG10 também bastante movimentado, mas fluindo tudo super bem.
0: Fluindo.
3: Passei ali agora do Shopping Estação também, super tranquilo. E tá tudo bem. Agora pro outro lado você já viu, né?
0: É complicado.
3: Haja paciência. Boa
0: Verdade.
3: Sorte, galera.
0: Valeu, Tiagão. Ó, daqui a pouquinho tem o nosso tema de hoje pra você participar com a gente. Já.

0: Isa e Marcelo Falcão, pesadão. Pesadão é esse presente aqui, ó.
1: Delicioso.
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0: Ô, Lolo, agora sim.
1: Celinho, eu fui atrás da pronúncia correta. É Havoc, não é Havoc.
0: Moon.
1: Havoc Moon.
0: Que isso.
1: É o caos lunar. Muito bem.
0: Nome meio sombrio, né?
1: Celinho, é o seguinte, vamos entrar na onda desse tema aí? Vamos brincar com a galera? Um tiquinho sobre os nomes aqui? Turma, é o seguinte, pros seus filhos, vocês que têm, pra quem não tem, os filhos aí do futuro.
0: Imaginários.
1: Os filhos imaginários. Vocês vão na linha de nomes mais tradicionais? Nomes que a galera já conhece? Ou vocês gostam de nomes diferentões?
0: É.
1: Conta pra gente aí no 31992360714. Quem for papai e mamãe já pode falar os nomes das crianças.
0: Pode.
1: Quem não for, fala aí o nome que pensa pro futuro aí, pros filhos. Você, Celinho?
0: Ó, eu não tenho filho, né? Mas se tivesse, seria João Manuel e Maria Luísa.
1: Simples, é clássicos
0: simples.
1: Nomes. Você vê que meu pai não gosta e minha mãe de nome comum, né?
0: Aham.
1: Já basta ver pelo Lohan,
0: Lohan
1: com H
0: é
1: e dois
0: nome
1: N's,
0: diferente.
1: Né?
0: É.
1: Mas eu já sou adepta a nome simples.
0: Se você tivesse
1: comum.
0: Um filho, uma filha.
1: Se eu tivesse filho, menino, eu gosto de Cauã.
0: Cauã.
1: É o nome do pai, né?
0: Ah, Cauã Reymann.
1: Eu tô brincando.
0: Tá bom.
1: Mas é verdade, eu gosto de Cauã mesmo.
0: Cauã.
1: E pra menina eu gosto de Luísa. Então são nomes mais tradicionais também, nomes mais clássicos, digamos assim. E você, melhor ouvinte do mundo, conta aí quem é papai, quem é mamãe, participa aí. Filhos com nomes simples ou mais elaborados. E você, se não tem filho, mas quer no futuro aí, você vai pela linha de nomes diferentões ou nomes clássicos? Conta pra gente, que nem a mocinha aqui que foi batizada de Caos Lunar. Tadinha dessa menininha. Na BH72.
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2: Pesquisas mostram que a prática de desenhar regularmente pode fortalecer conexões em nosso cérebro. Idosos que desenhavam diariamente relataram sensação de presença e foco, semelhante à meditação, e quase 75% entraram em estado de fluxo, aquele momento em que o tempo passa sem perceber quando estamos inteiramente entregues e dedicados ao que estamos fazendo. Quer fazer um teste simples para testar como anda a saúde do seu cérebro? Desenhe um relógio de ponteiros e marque 10 ou 11 horas. Parece simples, mas erros na posição dos números, ponteiros no lugar errado ou relógio incompleto pode indicar alterações cognitivas que merecem atenção médica. No mais, rabisque à vontade e deixe a criatividade e o seu cérebro trabalharem. Para mais boas dicas como essa, me segue lá no @SilviaCastroDC.

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0: Felipe Rodrigo.
1: Era, viu?
0: Banquinho.
1: Perdeu.
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0: Ô, Lolo, vamos falar de esportes no Giro BH, segunda edição?
3: Vamos falar, Celinho, olha só, o Campeonato Brasileiro rolou nesse fim de semana, né? Tivemos aí o Cruzeiro vencendo a Chapecoense ontem por 2-1 no Mineirão e o Atlético perdendo o jogo no finalzinho pro Corinthians por 1-0 lá na Neoquímica. Como isso? Como ficou a tabela do Campeonato Brasileiro? Nós tivemos aí um Palmeiras também, hein? Que eu vou te falar, hein?
4: Do Flamengo lá dentro.
3: E não foi por pouco, não. Por 3-0. Foi uma vitória com autoridade, como a gente costuma dizer, no Maracanã. E assim, o Palmeiras lidera o Campeonato Brasileiro com 38 pontos. Já abriu 7 do Flamengo, que tá com 31 pontos. O Fluminense é o terceiro com 30, o Atlético Paranaense, veja só, hein? É o quarto colocado, o Atlético Paranaense com 27 pontos. O quinto colocado é o Bragantino. Vou te falar, esse campeonato tá maluco.
4: Tá mesmo.
3: Temos o São Paulo em sexto, Bahia em sétimo, oitavo é o Coritiba e aí aparece o Cruzeiro. Cruzeiro é o nono com 23 pontos. Botafogo é o décimo, Vitória é o décimo primeiro, o Atlético é o décimo segundo com 21, o Internacional é o 13º também com 21 pontos. É a mesma pontuação do Grêmio e do Corinthians. Grêmio 14º, Corinthians 15º. O Vasco é o primeiro fora da zona de rebaixamento com 20 pontos. E vem aí então o Z4 com o Santos. O Santos tá lá dentro com 18 pontos. O Mirassol é o 18º com 16. O Remo é o 19º com 15. E a Chapecoense é a lanterna do campeonato com 9 pontos. É, Celinho, ó, lembrando inclusive que ainda tem jogo nessa rodada, tá? Uhum. Coritiba e Bahia se enfrentam hoje às 8 da noite no Couto Pereira. Próximo jogo do Campeonato Brasileiro, o Cruzeiro vai receber, melhor dizendo, o Fluminense. Jogo no dia 31 de maio, domingo, 8:30 da noite. O Atlético vai a São Januário enfrentar o Vasco, 4 horas da tarde, no dia 31 também, que é domingo, Celinho.
4: Aí depois para pra Copa, né?
3: Aí nós vamos ter aí um descanso dos nossos times.
4: E aí vai estar todo mundo
3: agora
4: pensando na Copa do Mundo.
3: Copa do Mundo, Copa do Mundo pra lá, Copa do Mundo pra cá, vai vir aí a parada da Copa do Mundo, Celinho.
4: Bacana. Nosso tema de hoje, Lulu?
3: É o seguinte, turma, bora saber aí, hein? Você que já é pai e mãe, o nome dos seus filhos é um nome mais simples, mais comum, ou vocês gostam de nomes diferentes? Pra
4: aquele
3: quem não
4: nome
3: tem filho...
4: Composo.
3: Exatamente, diferentão. Pra quem não tem filho, mas quer ter... Você vai optar aí por nomes mais comuns, clássicos ou diferentões? Já tem um nome em mente aí? Conta pra gente, 31992360714. Oiê!
5: Boa noite, Lolo. Boa noite, Celinho.
3: Tudo
5: gente,
3: bem?
5: Gente, isso de nome é desesperador. É, quando eu estava grávida, né? Eu e meu marido fizemos um combinado que se fosse homem seria ele, se fosse mulher seria eu. Eu tinha o nome de mulher já na minha cabeça,
3: certo.
5: Mas era um menino.
4: E aí?
5: E ele me perturbou minha gestação toda falando que ia ser Givanil por causa do Hulk.
3: Ah, Deus me livre.
5: Não, mas eu sofri. Porém, no final deu tudo certo e meu filho se chama Gustavo.
4: Nó, que bom, hein?
3: Ah, não, gente, não dá, não.
4: Givanil.
3: Ah, o Hulk é um excelente jogador, baita atleta,
4: bacana.
3: Mas Givanildo é pra uma criança, vai nascer agora.
4: Givanildo.
3: 2025, 26.
4: Pensou, menininho?
3: Já nascer com o nome de Givanildo.
4: Um nome de velho, né?
3: É, convenhamos, né, Celinho? É um nome
4: antigo.
3: Antiguinho, né?
4: Antiguinho.
3: Imagina a criança na escola.
4: Como é que você chama?
3: Givanildo. Ah, não dá, né?
4: Não, ia ser zoado.
3: Nossa Senhora.
4: Ó, tem mais.
3: Oiê.
6: Fala, pessoal da BHFM.
3: Tudo
6: bem?
3: Bom.
6: Aqui é o Douglas Herculano, motorista de aplicativo.
4: Fala, Douglas.
6: Sobre o tema de hoje aí, eu e minha esposa, a gente escolheu o nome mais diferente. A minha mais velha chama Pietra. E a minha mais nova chama Maia.
3: Ai,
6: então,
3: adoro.
6: Nomes assim, não tão elaborados, mas não tão comuns também.
3: Verdade.
6: Eles não vêm em qualquer lugar. Os significados são bons também.
4: Lindo.
6: Valeu, BHFM. Tamo junto.
4: Pietra e Maia.
3: Maia, eu lembro da personagem da Juliana Paz.
4: Juliana Paz,
3: que ela é Caminho das Índias, que ela era a Maia. Eu gosto.
4: Tão boa. Vem participar com a gente, turma.
3: 31992360714.

0: entender.
1: Marília Mendonça, Vira Homem. Esse é o Giro BH, segunda edição, até as 20h. E agora você participa do nosso tema.
2: Ô, Celinho, estamos perguntando o seguinte. Você que é papai e mamãe, você optou por nomes mais clássicos, mais simples para os seus filhos ou nomes diferentões? Quem não é pai ainda, quem não é mãe, mas sonha em ter filho, vai nessa linha de nomes clássicos ou gosta de nome diferente? Manda pra gente aí, 31992360714.
3: Boa noite, Celinho.
1: E aí?
3: Boa noite, Lolo. Aqui é o Paulo, da Praia Grande, hein?
1: Ó, Praia Grande.
3: Olha eu de novo aí. Aqui. Falei que
2: Baixada
3: eu estou
2: Francisco.
3: Só vocês, é só vocês mesmo.
1: Melhor rádio. Moral, hein?
2: Obrigada.
3: Ah, eu ficaria com nomes tradicionais assim, viu? Sobre a enquete aí. Porque nome é algo que você vai levar pra vida, né?
2: Verdade.
3: Às vezes o pai escolhe o nome ali, bobo. Enquanto a criança é bebezinho, tá tudo bem, mas e quando cresce? Abraço aí, pessoal.
1: Abraço, Paulinho.
3: Abraço da Baixada Santista.
2: Valeu.
3: Praia Grande.
1: Pô, eu tinha um amigo que chamava Valdirene, você acredita?
2: Nossa senhora.
1: Mas aí a gente chamava ele de Valdir.
2: Eu só lembrei.
1: Mas a chamada na escola, a professora falava Valdirene. Aí na hora que ele tava presente, todo mundo olhava pra ele, tadinho.
2: Eu só lembrei daquela personagem Valdir. Da Tata Werneck, que era Valdirene.
1: É.
2: Imagina se aí já tivesse a Valdirene nessa época, ele ia sofrer mais ainda.
1: Ia sofrer. Tem mais.
4: Boa noite, Lolo. Boa noite, Celinho, meu camarada.
1: E aí?
4: Como é que vocês estão? Deus abençoe.
2: Amém.
4: Primeiramente, boa semana pra nós aí. Tudo de bom pra todo mundo. Aqui é o William, motorista de aplicativo de contato. Roguinha, conhecido no meio dos aplicativos. Mas aí, o nome do meu filho é Luca Henrique.
1: Luca?
4: É, o nome
1: único.
4: Dele é meio bacaninha.
1: É, bacana.
4: Eu não sei se é comum, porque Luca, velho, com dois C ainda. Esse Luca é aqui ou é de fora, quem trouxe, mas é isso aí. Deus abençoe.
1: Amém.
4: Você vai pra todo mundo aí, fé em Deus.
1: Valeu, William. Agora é ele, Isaac.
5: Boa noite, Lolo. Boa noite, Celinho.
2: Ei,
5: sobre
2: Isaac.
5: O tema de hoje. Quando eu tiver meus filhos, se for menino, eu vou querer que o nome dele seja Neymar.
2: Não.
5: Tô brincando.
2: Nossa senhora.
5: Eu queria que seja Theo.
1: Theo.
5: Porque eu acho que Theo é um nome muito bonito.
1: Também.
5: E se for menina, Maria Laura. Acho bonito também.
1: Eu gostei, viu, Isaac? Com direito à vinhetinha no final. Então vem participar com a gente também do nosso tema, hein? É esse. Nomes simples, tradicionais ou nomes mais rebuscados, difíceis?
2: É isso aí. Você optou, né, sendo papai ou mamãe, por nomes mais

0: Henrique Castro, menos é mais, nem pagando. 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BH 7h28.
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0: Zé Neto Cristiano escondendo o ouro. Faltando 16 para as 8. Menino Will chegou, hein?
1: Ah, menino, chegou um menino bom pra participar.
0: Menino Will chegou pra participar do nosso tema de hoje?
1: Ô, Will, nós estamos perguntando o seguinte: se você tiver filho algum dia, eu já sei que você não é pai.
2: Não.
3: Não, ainda não. Novinho demais, né?
1: É. Apesar que isso não impede,
3: não
1: né?
3: Impede, não,
1: é
3: verdade.
1: Não, isso não impede.
2: Pelo amor de Deus.
1: Uhum. Tudo bem. Se você for pai algum dia, você vai optar por nomes mais clássicos ou nomes diferentes? Você é um grande exemplo, né? Você que se chama Wilney com U.
2: Exatamente. Eu quero seguir essa linha. Minha, se eu tiver uma filha, ela vai se chamar Domitila.
3: Domitila.
2: É um nome bonito. Olha lá, a Lohana já escondeu a cara.
3: É nome bonito, Domitila?
1: Não, isso
2: vai que tem uma Domitila ouvindo aqui agora.
1: Não, o problema, eu tô falando com um lugar de fala e ele também deveria ter um lugar de fala.
2: Mas é legal.
1: O problema é o tanto que a gente tem que corrigir e-mail, que as pessoas mandam e-mail errado pra gente porque não entendem o nome, a grafia. Então, assim, eu acho que o Wilney deveria pensar nisso, entendeu?
2: Ah, não, mas eu quero seguir essa tradição.
3: E se for um menino?
2: Menino? É. Eu pensei em um Wilker. Sério, gente, sério.
3: Assim, Wilker.
2: Wilker.
3: Ah, tá bom.
2: Entendeu? Pra seguir o Will.
1: William ninguém quer, né?
3: Não, William não.
1: William Wilson.
3: William.
2: Não, também.
1: William ninguém quer. Wilker.
2: Ou Iver.
3: Não, o Iver não. Aí não. Aí você inventou demais, né?
2: Não, pensei, sério.
3: Iver.
2: Ah lá.
1: Eu não
2: então,
1: vou falar
2: me julgando nada. Aqui, gente.
3: Ô, Lolo, vamos ouvir
1: o
3: áudio aqui.
1: Meu Deus,
3: vamos
1: Will,
3: lá.
1: Velho. Meu Deus. Oi.
4: Oi, Lolo. Oi, Estelinho.
1: Tudo bem?
4: Aqui é a...
1: Ó, cortou ele.
3: Parou o trem aqui.
1: É o Wilney. Wilney. É o Will chegar a energia aqui no estúdio
3: olha
1: já começa.
4: Oi, Lolo. Oi, Estelinho. Aqui é a...
3: Uau, o áudio dela tá parando mesmo.
1: É o Will.
2: Eu vou sair, gente.
1: É o
2: já
1: Will.
2: Volto.
3: É, tem mais.
5: Boa noite, Celinho. Boa noite, Lolo. Esse tema é bom.
3: Bom.
5: Como eu tive abortos espontâneos, meus filhos chamaria Matheus, Gabriela, Verônica e Benjamin.
3: Benjamin.
5: Seria esses quatro os nomes que eu teria dos meus filhos.
1: Bonitos, gostei.
5: Aqui é Ana Cláudia do Nova Pampulha.
3: Beijo, Ana Cláudia. Eu morei numa rua lá em Valadares, chamava Benjamin Constante.
1: Benjamin? Constante.
3: Constante.
1: Belo nome, hein? Forte.
3: Forte.
1: Muito bem.
3: Tem mais, ó.
6: Ei, Lolo, Celinho, boa noite, tudo bom?
3: Boa noite.
6: André e Alfredo. Lolo, Celinho, então. Eu e Alfredo estamos juntos há 12 anos. E estamos amadurecendo agora a ideia de ter um filho. Né, claro, sendo total uma criança. Então, os nomes escolhidos é, se for menina, Maitê.
3: Maitê,
6: se
3: bonito.
6: Se for menino, Bento.
1: Amo,
6: Bento.
1: Maitê.
6: Tchauzinho pra vocês, um grande abraço.
1: Nossa, Maitê é um nome lindo.
3: Bento
1: lindo.
3: É o nome do filho do Tiaguinho.
1: É o Bento, verdade. Bento.
7: Oi, Lolozinha.
1: Oi,
7: Celinho.
3: Oi.
7: Letícia aqui do Palmeiras.
3: Ei, Lê.
7: Então, eu tenho um filho de 7 anos, o nome dele é Henrique.
3: Henrique.
7: Eu queria Daniel Henrique, mas aí meu marido falou que não, era pra deixar só o Henrique mesmo. Então a gente entrou nesse consenso. Geralmente o Henrique, ele compõe, né?
1: Verdade.
7: O nome principal. Mas é isso, se eu tivesse outro filho... Se fosse menino, eu colocaria ou Pedro ou Rafael. E menina, eu colocaria Laura. Não pensei em outro.
3: Laura,
7: eu acho
3: bonito.
7: Que o simples funciona, viu? Pra tudo na vida. Vou facilitar a vida do pessoal aí. Beijinho,
3: boa.
7: Fiquem com Deus. Adoro vocês.
1: Obrigada, beijo. Como é que era o nome mesmo? O segundo nome? Eu até esqueci.
3: Wilker.
1: Não, o segundo.
2: Do
1: que
2: meu?
1: Eu...
2: É. Weaver.
3: Weaver.
2: É, gente. O que que tem?
1: Tão Weaver.
3: Julgando. Weaver.
1: Imagina esse menino, o trabalho que ele vai ter pra se apresentar, pra
3: vai ter
1: escrever
3: mesmo.
1: Um e-mail com o nome
3: dele. Como é que escreve? Weaver?
2: Weaver.
1: Não, é Weaver.
2: Weaver.
1: Aí, já tá vendo? Celinha aqui. Seu lado já não tá entendendo.
3: Tá vendo?
2: Eu vou deixar só o Wilker mesmo.
1: Na BH, a hora do Will embora. 7h49, galera.
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1: Matheus e Cauã, expectativa versus realidade. 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Quem vai pro escurinho do cinema, Lolo? Fala pra gente, por favor.
2: É a Gisele. Gisele, final do telefone celular 58, ela que mora no Nova Contagem.
1: Gi, beijo pra você. Vem buscar seus prêmios. 5 dias úteis, Avenida Raja Gabalha, 3502, quarto andar, bairro Estoril, entre 9h30 e de 1 às 4 da tarde. Vamos embora, menino Will chegou pedindo passagem.
2: Chegou aí. E já tinha que estar indo embora também.
1: Uma hora de pagode. No pagodinho da BH.
2: Já conseguiu tumultuar o estúdio inteiro. Sério mesmo? Você vai deixar ele sozinho aqui?
1: Ué, ele vai ficar sozinho, ué.
2: Nossa, você vai deixar ele pilotando a nave sozinho? Meu Deus do céu. Vocês não sabem o risco que vocês estão correndo.
1: Ele é um bom piloto. Confio nele.
2: Então tá bom. Vamos, galera. Até amanhã. Valeu, Will. Beijo, turma.
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8: BH 8 em ponto.
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sua segunda-feira, 25 de maio. Já chegou em casa, tá trabalhando, tá no carro? Obrigado pela carona, pela sua companhia. Vem junto com a gente, participa pelo site bhfm.com.br e também no nosso WhatsApp 319-9236-0714. Eu sou o Will e a gente chega com tudo, com essa aqui do Suel, Amor Diamante.

Aqui é a turma do pagode, sua mãe vai me amar, lá de 2019, né? Bom, matou saudade aí? Eu no pagodinho da BH na sua noite de segunda-feira, fechando bem a segunda, né? Vem junto com a gente, participa pelo site, no Instagram, @radiobhfm lá no Instagram, curte lá as postagens, tem muita novidade pra você, tá? E o no pagodinho da BH segue nessa vibe gostosa. Agora a gente vai pro ano de 2021, tô falando dele, Ferrugem, cantando esse hit aqui, Nossa Vida Parou, o pagode romântico de primeira que você só curte aqui na BH. Nossa.

0: Calma, tem mais, tá? Tem mais pra gente ficar nesse climinha gostoso aqui. 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Faz uma pausa rapidinha, daqui a pouquinho estamos de volta com mais pra você que tá coladinho com a gente. Fica aí, BH 8:30.
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0: BH 8:32.
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0: curte mais pagodes, o melhor, hein? Aqui no Pagodinho da BH. Fica com a gente. BH 836.
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0: Mais com a Xande Avião e a Matadinha de Saudade. Curtiu aí, boy? Eu no Pagodinho da BH na sua noite de segunda-feira. E a gente segue nesse climinha gostoso. Tá participando com a gente, já foi no site, pediu sua música, bhfm.com.br, tá? Fica ligado. E agora, aqui no Pagodinho da BH, a gente continua trazendo só pedradas pesadas pro seu rádio. Prepara o coração. E agora a gente volta pro ano de 2012 com ele. Ele que é o mais amado do Brasil, né? Tô falando dele, Thiaguinho. Tá chegando com Ensino Romântico. Sou o cara pra você, aquela letra perfeita que todo mundo canta junto e a gente mata a saudade aqui na BH.
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0: pegar Pixote, que nem de graça, saudade arregaça esse medley. Muito bom, né? A turma do Pixote Dodô, essa turma aí fazendo a festa com a gente aqui no Pagodinho da BH desta segunda-feira. Eu sei que você curtiu, mas deixa eu te contar, tá terminando. Tudo que é bom dura pouco, dura, né? Mas amanhã tem mais no Pagodinho da BH, você não pode perder. 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Ó, no Pagode da BH, terminou, fica por aqui, volta amanhã às 8 da noite. Fechado? Pra você que tá colado com a gente no FM, vem aí a retransmissão da Voz do Brasil. E pra você que tá no site, aplicativo, a gente segue com uma hora de música direto no BH sem parar. E às 10, todo mundo junto e misturado no Top 10 às 10. Fechou? BH 8h56.
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1: BH 8:59.
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